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Fechando aqui mais uma edição dos clássicos. Os sertanejos, tenham todos uma ótima noite. Fiquem com Deus. Amanhã estamos de volta, se Deus quiser. Valeu, gente. Boa noite.

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0: Está no ar a Voz do Brasil. As notícias do governo federal que movimentaram o país no dia de hoje.
1: Olá, boa noite.
0: Boa noite para você que nos acompanha em todo o país.
1: Terça-feira, 4 de agosto de 2026.
0: Vamos aos destaques do dia.
1: Saúde mental e BETS.
0: SUS vai oferecer 100 mil teleatendimentos por mês a pessoas com dificuldades relacionadas a jogos e apostas. Thaís Araújo.
2: O serviço funciona como porta de entrada para a rede de atenção psicossocial e disponibiliza orientação, acompanhamento profissional e apoio também aos familiares.
1: E a propaganda e publicidade de BETS deve trazer alertas ao consumidor.
0: Quem conversa com a gente sobre isso é a secretária de Prêmios e Apostas do Ministério da Fazenda, Daniele Correia.
3: Você tem aposta não é investimento. A outra é apostar pode causar dependência. E uma questão de que apostar faz você perder dinheiro. Então é justamente nessa perspectiva, seja da saúde mental, seja da saúde financeira.
1: Crimes no ambiente digital.
0: Operações identificam grupos envolvidos em crime de ódio e incentivo à violência. Márcia Fernandes.
4: O Laboratório de Operações Cibernéticas atuou na análise de evidências digitais e na articulação entre as forças de segurança envolvidas.
1: Hoje, na apresentação da Voz do Brasil, Luciana Vasconcelos e Luciano Seixas.
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1: Foram realizadas duas operações para desarticular grupos criminosos que utilizam plataformas digitais para disseminar violência e propagar...

0: Anchieta Neri destacou algumas das medidas adotadas.
1: A partir dessa articulação, a gente teve medidas de busca cumpridas em 8 estados da federação. A gente cumpriu algumas medidas de internação provisória e um mandado de prisão. O que se investiga ou o que se apurou não diz respeito meramente a opiniões, mas sim à própria intolerância e planejamento de atos severos de violência. Por isso, havia a necessidade de uma atuação rápida para que a gente não tivesse a possibilidade de ocorrer qualquer sinistro.
0: Já a Operação Lívia investigou uma rede criminosa que utilizava de plataformas virtuais para atrair adolescentes e incentivá-los à prática de violência. A investigação foi conduzida pela Polícia Civil de Mato Grosso do Sul, após a morte de uma menina de 13 anos. A Secretária Nacional de Acesso à Justiça, Sheila de Carvalho, comentou que a operação conseguiu impedir outros crimes.
2: A operação

0: A ação permitiu evitar que mais uma menina fosse vítima, que já estava mapeada para isso acontecer nos próximos dias. Então, esse esforço integrado que a gente tem realizado é para manter as nossas mulheres vivas.
1: Nas duas operações, o Laboratório de Operações Cibernéticas atuou na análise de evidências digitais, na identificação de conexões entre investigados e na articulação entre as forças de segurança envolvidas. O ministro da Justiça e Segurança Pública, Wellington César Lima e Silva, destacou a importância do trabalho integrado.
2: Nós temos um fluxo de cooperação permanente com a Polícia Federal, com as polícias civis dos diversos estados, com os ministérios públicos dos diversos estados, com os diversos órgãos de inteligência. Esse tipo de colaboração possibilita uma atuação integrada e qualificada no combate a esses crimes.
1: As investigações permanecem em andamento para análise do material apreendido, a identificação de outros envolvidos e a responsabilização dos investigados, conforme o avanço dos respectivos inquéritos policiais. Lembrando que os casos de violência contra mulheres podem ser denunciados pelo Ligue 180, que funciona 24 horas por dia, gratuitamente. Reportagem Márcia Fernandes.
3: E estão abertas as inscrições para o curso Gestoras em Rede, voltado à formação de gestoras estaduais e municipais que atuam com políticas públicas para as mulheres.
4: A capacitação é gratuita e será realizada de forma online.
5: Estão abertas as inscrições para o curso Gestoras em Rede, formação em gestão de políticas públicas para as mulheres. A iniciativa é destinada a gestoras estaduais e municipais responsáveis pela elaboração, coordenação e implementação de ações voltadas à promoção dos direitos das mulheres. O curso é gratuito, tem carga horária de 96 horas e vai ser realizado com atividades online, ao vivo e também em formato assíncrono. A formação integra uma estratégia nacional de fortalecimento da gestão pública e de cooperação entre União, estados e municípios. O objetivo é oferecer instrumentos para planejamento, execução, monitoramento e avaliação das políticas públicas, além de criar uma rede permanente de troca de experiências entre as equipes que atuam nos organismos de políticas para as mulheres. Ao final do curso, as participantes devem elaborar diagnósticos e planos de ação voltados aos próprios municípios e estados. Para se inscrever, acesse gestorasemrede.com.br. Claudimário Carvalho, para a Voz do Brasil.
4: As propagandas e publicidades sobre apostas de cota fixa, as chamadas bets, passaram a ter novas regras voltadas à proteção aos consumidores.
3: Elas estabelecem, entre outras coisas, limites sobre o que pode ser dito nessas propagandas, responsabilização solidária de quem veicula as publicidades e proteção às crianças e aos adolescentes.
4: Além disso, as propagandas de bets terão também que exibir mensagens de alerta sobre os riscos envolvidos nas apostas.
3: Sobre tudo isso, nós conversamos com a secretária de Prêmios e Apostas do Ministério da Fazenda, Daniele Correia.
4: Eu e Mariana Jungmann também falamos com ela sobre saúde e bets. Acompanhe.
6: Secretária Daniele Correia, muito bem-vinda à Voz do Brasil. Vamos falar um pouco sobre essas duas portarias que regulam a publicidade sobre as apostas de cota fixa. A gente pode traduzir que é uma regulamentação sobre as propagandas de bets, assim, para ficar mais claro para o nosso público. E o que que estabelecem essas portarias?
7: Bom, obrigada. Para a gente é sempre importante aqui na Secretaria de Prêmios e Apostas ter a oportunidade de tratar sobre o tema. E, de fato, quando a gente está falando dessas duas portarias, as portarias mais recentes aqui, a gente está falando desse universo de publicidade, propaganda e ações de marketing nesse mercado de aposta de cota fixa. Acho que é sempre importante dizer que esse mercado de aposta de cota fixa é um serviço público, né? E a lei, a 14.790, é a lei que traz ali a regulamentação e traz ali diretrizes legais na implementação, não só desse tema de publicidade, mas diversos outros temas. E a nova portaria interministerial ali, a 73, ela traz ali, reforça alguns conceitos, acho que amplia ali a questão da proteção ao consumidor apostador. Mas também traz ali a distribuição da responsabilidade solidária em todo esse veículo de comunicação, de divulgação, seja pessoas físicas e jurídicas, nesse mercado de apostas. E a gente tem uma outra portaria que altera a portaria que trata de jogo responsável, que trata dessas obrigações também legais que os agentes operadores precisam cumprir entre publicidade, ações de marketing e propaganda, que é justamente as frases de advertência, né? O 18+, e foi importante para a gente ali trazer e clarificar sobre o tema.
4: Essas frases de advertência, né, que vão ter que conter nas publicidades, elas devem dizer o quê? E que tipo, e por que que esse tipo de mensagem é importante, secretária?
7: Bom, as frases é: o Ministério da Fazenda adverte. E aí você tem: aposta não é investimento. Essa é uma das frases. A outra é: apostar pode causar dependência, né? E uma questão de que apostar faz você perder dinheiro. Então é justamente nessa perspectiva, seja da saúde mental, seja da saúde financeira, do endividamento.
4: Ainda falando das mensagens, ela tem um tamanho mínimo, né? Ou seja, tem que estar num formato legível, facilmente visível, né, para o consumidor.
7: Exatamente. A gente traz ali, e aí de novo, né, a necessidade de que eles estejam ali num tamanho mínimo de 10%, e a gente reforça, inclusive, nessa nova portaria, que eles precisam estar de uma maneira horizontal, né? Porque muitas vezes, né, tornar essa frase de uma maneira muito mínima e verticalizada dificulta até a leitura por parte, né, da sociedade.
6: Escondendo a frase.
7: Exatamente.
6: Né?
7: Então, a necessidade de se ter isso de maneira legível, né, num contraste visual ali também, né? Você ter um fundo ali que a pessoa consiga ler. E eu acho que são todas essas informações que são importantes.
6: Agora, um outro ponto importante dessa nova regulamentação sobre a publicidade de jogos é que ela passa a responsabilizar também quem faz a propaganda, né? Quem veicula a propaganda. E aqui a gente está falando, inclusive, dos influenciadores digitais, secretária, dos veículos de comunicação, e aí enxergando os influenciadores digitais também como uma espécie de veículo de comunicação, é isso? O que está previsto nessa responsabilização?
7: Sim, a ideia é a portaria, ela traz isso tanto voltado para pessoas físicas quanto para pessoas jurídicas, né, que veiculem, que distribuem, que impulsionem, né, que propaguem, não só a questão das bets ilegais. Aí eu acho que é importante também, né, você ter essa responsabilização, porque quando você está falando de um ambiente ilegal, você não tem essas ferramentas à disposição daquele consumidor, daquele apostador. Então, né, você fica muito mais frágil no desenvolvimento de riscos e de transtorno de jogo e do endividamento. Então, elas não precisam cumprir as regras, e também no processo, né, de junto com as operadoras legalizadas, mas no processo de cumprir o que está dizendo ali a lei, né? No sentido, e das portarias, reforçado agora pela portaria interministerial, no sentido de que o jogo, ele tem restrições na sua publicidade, né? Você não pode dizer que o jogo, ele substitui a renda, você vai ficar socialmente aceito, né? Você é mais bonito porque você joga. Então, a própria proteção que a gente comentou aqui, né, da criança e do adolescente. Então, você não pode veicular para a publicidade para a criança, né? A criança não pode ser alvo da publicidade, ela não pode estar na publicidade. Então, eu acho que a distribuição da responsabilidade aí, eu acho que é importante, né, nesse mercado.
4: Secretária, esse tipo de regulação sobre a publicidade deve ter efeito para reduzir a quantidade de apostas, né? Especialmente nos casos de compulsão, não é isso?
7: A ideia é justamente isso, né? Se você está num ambiente ou no mercado onde você está falando de entretenimento, né? E quando isso passa, isso não é mais um entretenimento, isso não, você está colocando aquela pessoa em risco, né? Então, de novo, essa é uma série de mecanismos que eu acho que é importante, né, colocar à disposição. E aí eu queria ter a oportunidade aqui para dizer que a gente lançou no final, obviamente, o Ministério da Fazenda, junto com a SPA, isso já estava na agenda regulatória, a gente lançou a plataforma centralizada de autoexclusão. Então, hoje, se um cidadão, ele não quiser apostar, ou ele não quiser estar nessa atividade, ou, enfim, estar nesse mercado, ele pode utilizar essa plataforma, onde você fica auto-excluído de todas as plataformas autorizadas pela SPA em âmbito nacional. E aí você pode dizer se é por um prazo determinado ou por um prazo indeterminado. Então, você pode se auto-excluir por um mês, por 3 meses, por 6 meses, por 9 meses, por 12 meses, ou indeterminado. E lá você pode dizer o motivo também. E a gente percebe que um dos principais motivos é justamente a perda de saúde, de controle mental, né? Então acho que, de novo,

0: desenvolvimento da capacitação dessas pessoas, no recebimento dessas pessoas, na identificação dessas pessoas. Também fez ali um teleatendimento, então eles construíram, desenvolveram um teleatendimento voltado para essa parte de transtorno do jogo, de identificação, e o desenvolvimento ali de capacitação junto às unidades do CAPS, né, mais próximo da localidade da pessoa. Então a gente também, na página da plataforma centralizada de autoexclusão, a gente fornece todos esses telefones, esses endereços, a página do DataSUS, se a pessoa também quiser fazer o seu autoteste da saúde, né, porque você se identifica, mas você precisa também achar um caminho ali.
1: Muito bem, nós conversamos com Daniele Correia, secretária de Prêmios e Apostas do Ministério da Fazenda. Secretária, muito obrigada pela sua entrevista à Voz do Brasil.
0: Obrigada a vocês.
2: Como nós ouvimos, o Sistema Único de Saúde oferece ajuda para quem enfrenta problemas relacionados a jogos e apostas.
3: O serviço de teleatendimento em saúde mental teve início em março e, a partir de hoje, oferece 100 mil acompanhamentos por mês.
2: O atendimento é remoto, sigiloso e pode ser o primeiro passo para o acesso à rede pública de cuidados.
4: Segundo o Ministério da Saúde, mais de 25 milhões de pessoas fizeram apostas em 2025. Desse total, cerca de 4,4% apresentam dependência de jogos, condição que pode causar prejuízos à saúde mental, às finanças e às relações pessoais. Alguns sinais podem indicar a necessidade de buscar ajuda, como o aumento do tempo ou do dinheiro gastos com apostas, preocupação constante com jogos e mudanças no sono, no humor, na rotina ou nos relacionamentos. O Sistema Único de Saúde oferece atendimento sigiloso para pessoas que enfrentam esse problema. O serviço funciona como porta de entrada para a rede de atenção psicossocial e disponibiliza orientação, acompanhamento profissional e apoio também aos familiares, como explica o ministro da Saúde, Alexandre Padilha.
5: Então, além de abrir a porta do cuidado individual, de quem sofre com vício e dos seus familiares, a gente está abrindo uma outra porta, que é ter um diagnóstico cada vez melhor do problema, para ter ações cada vez mais preventivas, regulatórias.
4: Para acessar o atendimento remoto, basta entrar no aplicativo ou na versão web do Meu SUS Digital, fazer login com a conta gov.br, acessar a área de mini apps e selecionar a opção Problemas com Jogos de Apostas. Em seguida, o usuário responde a um autoteste que auxilia na identificação do tipo de cuidado mais adequado. Quando o resultado indica risco moderado ou elevado, o encaminhamento para o teleatendimento é feito pela própria plataforma. Nos demais casos, são apresentadas orientações sobre os serviços disponíveis na rede de atenção psicossocial. De acordo com o Ministério da Saúde, o serviço remoto teve início em março e passa a oferecer 100 mil atendimentos mensais. Explica o diretor do Departamento de Saúde Mental, Marcelo Quimate Dias.
6: Então, nessa primeira ação, nós tínhamos uma média de mais ou menos uns 600 atendimentos por mês. Tivemos uma procura muito grande e, a partir de agora, a gente vai passar a oferecer até 100 mil atendimentos por mês.
4: Quem preferir, também pode procurar atendimento presencial em uma unidade básica de saúde. No local, a pessoa e seus familiares recebem acolhimento, orientação e avaliação inicial. Quando necessário, a equipe pode encaminhar o paciente para o Centro de Atenção Psicossocial, o CAPS, onde é oferecido atendimento multiprofissional. Reportagem Thaís de Araújo.
3: E relembrando, pela plataforma de autoexclusão é possível solicitar o bloqueio do acesso às plataformas de apostas.
2: Para isso, basta acessar a página da ferramenta e entrar com a conta gov.br.
3: Doadores de sangue que colocaram

0: piercing, fizeram tatuagens ou cirurgias, não precisam mais esperar 12 meses para voltar a doar.
1: Pois é, as regras para doação foram atualizadas e devem estar implantadas nos hemocentros do país até setembro.

0: Todo o material coletado passa por um rigoroso controle de qualidade e por testes que garantem a segurança das transfusões. Para reforçar ainda mais esse controle e ampliar a segurança de doadores e pacientes, o Ministério da Saúde atualizou os regulamentos técnicos que orientam os serviços de hemoterapia em todo o país, como explica a gerente de captação de doadores do Hemocentro de Brasília, Kelly Barbie.
1: Cada vez mais no sentido de aprimorar, de melhorar os exames para testar uma qualidade cada vez maior desse sangue coletado. Então, você não vai precisar esperar mais 12 meses para muitos impedimentos. A maioria agora é de 4 meses. Como eu falei do piercing, da tatuagem, de medicamentos, de cirurgia, enfim, a novidade é muito boa e muito bem-vinda.
0: O Felipe, que doa sangue há 30 anos, sabe da importância desse ato de amor.
2: Me traz um sentimento muito bom, né? Um sentimento de solidariedade com o próximo. E além disso, a gente nunca sabe quando vai precisar, um familiar também, né? Então é muito importante. Eu saio com o coração aquecido.
0: E para você que nunca doou sangue, é muito simples. Basta procurar um hemocentro mais próximo, ter entre 16 e 69 anos, pesar no mínimo 50 quilos e estar em boas condições de saúde. Não apresenta.

0: presencial relativas ao imposto de renda.
1: A portaria proíbe o fornecimento de cópia de declaração do imposto e recibo de entrega nas unidades de atendimento.
0: Saiba o que muda no atendimento com Daniele Popov.
2: Portaria publicada nesta segunda-feira traz mudanças como a proibição do fornecimento de cópia da declaração do imposto sobre a renda da pessoa física. A entrega do recibo relativo à declaração também foi proibida nas unidades de atendimento da Receita. As mudanças foram adotadas para reduzir os riscos de acesso indevido a informações protegidas por sigilo fiscal, já que documentos como a declaração do imposto de renda contêm dados pessoais sigilosos e que podem ser usados indevidamente. A partir de agora, a cópia da declaração e o recibo de entrega passam a ser disponibilizados exclusivamente por canais que utilizam mecanismos de autenticação e controle de acesso. Outras alterações que a portaria traz são ajustes relacionados ao atendimento presencial, ao atendimento orientado e à recepção de documentos em processos de atendimento digital. Daniele Popov para a Voz do Brasil.
1: Curso Nacional de Escrita Criativa tem inscrição aberta até quarta-feira, dia 5 de agosto.
0: Com ele, o participante vai aprender a produzir textos que buscam envolver, emocionar ou prender a atenção do leitor ou ouvinte por meio da criatividade na linguagem, na estrutura e na narrativa.
1: A chamada pública vai selecionar 1.000 participantes.
0: Os selecionados vão receber de forma gratuita formação em escrita criativa em todas as regiões do país.
1: Mais informações no site da Universidade Federal do Rio Grande do Sul, em ufrgs.br/territórios da escrita.
0: E essas foram as notícias do governo federal.
1: Uma realização da Secretaria de Comunicação Social da Presidência da República.
0: Com produção da empresa Brasil de Comunicação.
1: Fique agora com as notícias do Poder Judiciário e do Congresso Nacional. Boa noite.
0: Boa noite para você e até amanhã.

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1: Você vai ouvir agora notícias do Poder Judiciário.
2: CNJ aprova perda do cargo de juiz e extingue a aposentadoria compulsória como punição máxima.
3: Para o STJ, olheiro que atua durante venda de drogas responde por tráfico, não por colaboração.
2: Eletricista terá plano de saúde mantido, mesmo após ter sido demitido.
3: Boa noite, eu sou Marcela Luiza.
2: E eu sou Marta Ferreira.
3: O Conselho Nacional de Justiça aprovou nesta terça-feira a perda do cargo de juiz e acabou com a aposentadoria compulsória como punição máxima a magistrados que cometerem infrações graves.
2: Pelas novas regras, nos casos mais graves, o juiz poderá ser colocado em disponibilidade com proposta de perda do cargo.
3: Nessa hipótese, o magistrado será imediatamente afastado das funções e passará a receber remuneração proporcional ao tempo de contribuição até a decisão definitiva do Supremo Tribunal Federal.
2: Com isso, o CNJ adequa as normas ao entendimento firmado em maio pela primeira turma do STF, segundo o qual a aposentadoria com

0: aplicados pelo CNJ, sendo essa penalidade administrativa mais grave até então vigente.
1: Fachin destacou que a atuação disciplinar é uma das competências constitucionais mais relevantes do CNJ para a preservação da confiança da sociedade no judiciário.
2: Quem atua como olheiro ou vigilante de forma integrada e indispensável à comercialização de drogas responde pelo crime de tráfico e não por colaboração como informante.
3: Essa conclusão é do STJ, Fátima Uchoa.
4: Moradores de Goiânia enviaram um vídeo a policiais militares com dois homens comercializando drogas. Um vendia entorpecentes enquanto o outro permanecia

0: Ao lado, observando a movimentação, os policiais os abordaram e concluíram que o segundo homem era um vigilante durante a negociação. A Justiça de Goiás considerou que ambos atuavam na comercialização das drogas, cada um com papel específico no crime. A quinta turma do STJ negou o provimento ao recurso da Defensoria Pública que buscava desclassificar a condenação por tráfico de drogas para o delito de informante. Segundo o relator ministro Ribeiro Dantas, quem permanece ao lado do vendedor e ajuda a garantir a segurança da negociação participa diretamente da prática do crime.
1: Eletricista terá plano de saúde mantido mesmo após ter sido demitido.
2: Para o TST, por se tratar de contrato de trabalho, a Justiça Trabalhista tem competência para julgar o caso. Larissa Batista.
3: O eletricista foi demitido após 37 anos de trabalho e foi informado que poderia continuar com o plano de saúde da empresa. Porém, a única opção oferecida pela companhia de energia representava um aumento de mais de 5 mil na mensalidade. No TST, ficou decidido que a empresa deve garantir, tanto para o eletricista quanto para os dependentes dele, o mesmo plano de saúde dos trabalhadores ativos. Ainda cabe recurso da decisão.
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1: Uma boa noite.
2: Boa noite.
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6: Eu sou Paula Groba.
7: E eu sou Humberto Pinheiro.
6: E estes são os destaques de hoje do Jornal do Senado, que começa agora.
7: Botão do pânico para corridas por aplicativo avança no Senado.
6: Incentivo à violência contra a mulher pode virar crime específico.
7: Leis ambientais aprovadas pelo Congresso serão analisadas pelo STF.
6: Boa noite.
7: Boa noite.
6: Mais segurança para motoristas e passageiros de aplicativos de transporte. Um projeto em análise no Senado prevê a criação de um botão do pânico para ser acionado em situações de violência durante as corridas.
7: A proposta já foi aprovada pela Comissão de Ciência e Tecnologia e agora será discutida pela Comissão de Transparência e Defesa do Consumidor. A reportagem é de Herman Kulitz.
8: O botão do pânico tem por objetivo aumentar a segurança, tanto dos passageiros quanto dos motoristas de transporte por aplicativo, como Uber e 99, e deve ser acionado em casos de violência. O texto original do senador Carlos Viana, do PSD de Minas Gerais, determinava um cadastro prévio com foto do titular da conta e do cliente que irá embarcar, e reconhecimento facial antes de cada viagem. Mas, na Comissão de Ciência e Tecnologia, o relator, senador Carlos Portinho, do PL do Rio de Janeiro, conseguiu aprovar duas alterações. Eliminou a exigência de reconhecimento facial e exigiu identificação visível nos veículos usados para o transporte pago privado de passageiros. Portinho falou sobre a importância da regulamentação.
9: O motorista também vai estar seguro, porque ele, sabendo quem é o usuário, se amanhã ele sofrer algum crime, ele fica muito vulnerável, e ele poder identificar, não só com os dados na plataforma, mas reconhecimento

0: força de lei, a Agência Nacional do Petróleo já pode repassar aos produtores e importadores de combustíveis e óleo diesel os valores do apoio financeiro nessas operações, desde que comprovadas as importações.
1: Já está em vigor a lei que destina parte do dinheiro das BETs para o Fundo da Polícia Federal.
2: O FUNAPOL foi criado em 1997 para financiar e estruturar as operações do órgão. Repórter Pedro Pincer.
3: A lei determina que o Fundo para Aparelhamento e Operacionalização das Atividades FIM da Polícia Federal, o FUNAPOL, deverá receber até 3% dos recursos obtidos pelo governo com apostas de cota fixa, conhecidas como BETs. Esses recursos, antes direcionados à Seguridade Social, vão cobrir gastos com a saúde dos servidores da PF, além de retribuição por atividade extraordinária. O repasse dos recursos das apostas está previsto para ocorrer de forma gradual: 1% em 2026, 2% em 2027 e 3% a partir de 2028. O senador Randolfe Rodrigues, do PT do Amapá, ressaltou a importância desse dinheiro para a Polícia Federal.
4: O morador dos Morros Cariocas, o morador das favelas desse país, são igualmente vítimas do crime organizado quanto o cidadão que mora nos locais nobres. Para combater, precisa de polícia estruturada e precisa de fortalecimento, sobretudo, das instituições federais que têm a função precípua, com inteligência, de investigar o crime e de desarticular o crime. Sem recurso e sem estruturação não se faz o combate adequado ao crime.
3: Além dessa receita, o FUNAPOL conta com transferências voluntárias de entes federativos ou de organismos internacionais vinculadas a programas de enfrentamento ao crime organizado, doações de pessoas físicas ou jurídicas, nacionais ou estrangeiras, e outras receitas legalmente previstas.
1: Quem incentivar, instigar ou ameaçar outra pessoa para que pratique violência doméstica e familiar contra a mulher poderá ser condenado até 2 anos de reclusão, além do pagamento de multa. É o que prevê um projeto de lei em análise na Comissão de Segurança Pública.
2: A proposta também estabelece aumento de pena quando o crime for cometido durante a vigência de medida protetiva de urgência, utilizar anonimato e envolver compartilhamento ou ameaça de divulgação de dados pessoais, imagens ou informações sensíveis da vítima. O autor do projeto, senador Efraim Filho, do PL da Paraíba, ressalta que a medida é necessária porque a instigação de terceiros, inclusive por meios digitais, contribui para aumentar o ciclo de violência contra a mulher.
5: As medidas protetivas que hoje a lei permita que sejam tomadas contra o agressor possam ser também tomadas contra terceiros que porventura venham a também infligir a ameaça no sentido de desestabilizar a vítima, intimidá-la a ponto de retirar a denúncia ou algo desse tipo.
1: E uma série de ações que questionam decisões do Congresso Nacional com impacto no meio ambiente serão julgadas neste mês no Supremo Tribunal Federal.
2: Os pedidos à Justiça tratam da Lei Geral do Licenciamento Ambiental e do Marco Temporal das Terras Indígenas. Quem explica é o repórter César Mendes.
6: Aprovada em maio do ano passado no Congresso, a Lei Geral do Licenciamento foi criticada pela senadora Elisiane Gama, do Maranhão, por flexibilizar as licenças.
7: Quanto mais flexível, mais possibilidade de desastres.
6: O presidente da República vetou a mudança, mas a derrubada do veto no Congresso em novembro foi elogiada pelo senador Marcos Rogério, do PL de Rondônia.
8: Não somos poderes subalternos, somos poderes iguais.
6: Agora, a Lei Geral do Licenciamento vai passar pelo crivo do STF no julgamento de ações movidas pela Rede, o PSOL e o Partido Verde, questionando a flexibilização das licenças para Sueli Araújo, do Observatório do Clima, inconstitucional.
9: São dispositivos que afrontam a nossa Constituição e é dever do Supremo afastar essas inconstitucionalidades.
6: O STF julga ainda neste mês ações contrárias ao marco temporal das terras indígenas e à suspensão da moratória da soja.
1: Nas eleições de outubro, o eleitor vai precisar escolher 2 candidatos ao Senado, mas não vale repetir o mesmo nome.
2: Se isso acontecer, o segundo voto será anulado. Saiba mais na reportagem de Marcela Cunha.
10: 2 votos, 2 nomes e 2 vagas. Essa é a conta que o eleitor precisa guardar nas eleições de 2026 para o Senado Federal. Na urna eletrônica, o

0: cada estado e o Distrito Federal vão preencher 2 vagas no Senado. O eleitor só poderá escolher candidatos que disputem a eleição na unidade da federação onde ele vota. Mas, segundo o consultor legislativo do Senado, Gilberto Guerzoni, muitos eleitores podem chegar ao dia da votação sem saber que tem direito a 2 escolhas.
1: O eleitor, na hora que ele responde à pesquisa, muitas vezes ele até desconhece que tem 2 votos, ele desconhece a lista de candidatos e ele não escolheu, né, o seu senador, especialmente o seu segundo senador.
0: A dificuldade aumenta porque o voto para senador divide a atenção do eleitor com as escolhas para presidente, governador e deputados. Para não esquecer nenhuma das escolhas, a recomendação da Justiça Eleitoral é levar uma colinha de papel com o número dos candidatos.
2: Com edição de Paula Groba e trabalhos técnicos de João Lira, o Jornal do Senado fica por aqui. Acompanhe agora as notícias da Câmara dos Deputados. Boa noite.
3: Boa noite e até amanhã.
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5: Plenário pode votar medidas provisórias e projetos ligados ao agronegócio.
6: Câmara aprova a regulamentação da atividade profissional do salva-vidas.
5: Vítima de violência poderá usar recursos de conta conjunta com o marido.
6: Boa noite. A Comissão de Constituição e Justiça da Câmara aprovou proposta que autoriza a mulher em situação de violência doméstica a utilizar recursos depositados em conta conjunta com o marido para se reacomodar em local seguro.
5: A repórter Maria Neves traz mais detalhes sobre o projeto que foi encaminhado para análise dos senadores.
7: Pela proposta da deputada Laura Carneiro, do PSD do Rio de Janeiro, a medida protetiva deverá ser autorizada pelo juiz e a utilização do dinheiro pode ocorrer em qualquer regime de bens adotado pelo casal. Laura Carneiro lembra que a Lei Maria da Penha assegura que mulheres em situação de violência sejam afastadas do lar e acolhidas em abrigo ou local seguro quando houver risco de vida. Entretanto, segundo afirma, levantamento do Instituto Brasileiro de Geografia e Estatística de 2018 mostrou que somente 2,4% dos municípios mantinham casas-abrigo. Os estados gerenciavam outras 43 unidades. Diante disso, a parlamentar ressalta que muitas vezes a vítima de violência é obrigada a permanecer na mesma casa que o agressor e continuar submetida a maus tratos, situação que a proposta busca evitar.
8: Ação de separação demora muito, divórcio demora muito. Durante esse período, ela vai viver como? E como ela não tem como viver, ela acaba não se afastando do lar e continua sofrendo as agressões. Vai chegar um ponto que ela vai acabar o feminicídio. Então, o objetivo é que quando ela peça a medida protetiva, quando ela começa a sofrer a violência doméstica, ela tenha uma oportunidade de ter essa violação patrimonial e essa violação econômica minimamente resolvida.

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0: um Só Lembranças aqui na Paulista FM. Olha, momento de fazer aquela recordação bem lá no fundinho, recordar, matar saudade de coisas que ficaram guardadas aí na sua memória, não é bom demais? Você é muito bem-vindo a partir de agora no nosso Só Lembranças. Eu, Márcia Brito, vou até a 1 da manhã com a programação do André Bala. Você sempre bem-vindo. É claro, tem gente trabalhando, né, gente? Tem gente que tá a madrugada toda, vai passar trabalhando aí com a gente. Mas, claro, tem as pessoas que já estão descansando. Todos são muito bem-vindos, viu? Sejam bem-vindos aqui sempre. 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São os parceiros aqui das nossas noites especiais do Só Lembranças, tá bom? Vamos então abrindo a nossa programação com essa linda, que recordação maravilhosa. Seja bem-vindo, boa noite.
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0: vigilantes noturnos, tem muita gente trabalhando com frio e tudo, né? Trabalhando porque o Brasil não para. Nós vamos aqui com a programação do André Bala, sempre com muito carinho para você, né? Como você tá ouvindo aí, grandes sucessos aí do passado. Vamos com os nossos parceiros. 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São alguns dos nossos parceiros aqui do nosso Só Lembranças. Vamos com um breve intervalo comercial? Já já tem mais recordação pra você, combinado? Não sai daí.
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Você e eu aqui até a 1 da manhã com a programação aqui especial do André Bala, do nosso Só Lembranças. Quanta música especial, olha, um beijo especial mesmo. Vai pra equipe que tá aí curtindo a gente na região, né? A equipe aí das usinas, olha quanta gente trabalhando na Pratânia, em Botucatu, aí em Itatinga, em São Manuel, né? São várias usinas integradas e muita gente trabalhando e curtindo. Um beijão para vocês. Quero mandar também um alô especial pro pessoal que tá ligadinho na Estância Turística de Paranapanema e o pessoal aí de toda a região que é, né? É, abrangido pelas nossas ondas aqui da Rádio Paulista, porque a gente sabe, né? É a número 1 de verdade. Ah, e ó, aqui a nossa noite é especial de recordação. Vamos falando então aqui para os nossos parceiros, sempre, né? 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

0: Obrigado.
1: É, a noite já está aí no finalzinho, começando já já a madrugada, né? Com friozinho e tudo, a gente tá aqui com o coração quentinho, recordando. Você que tá viajando, tá passando aí pelas rodovias, tá com o rádio ligado, uma boa viagem, viu? Muito obrigada pela carona. 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Vamos então aí para mais música daqui a pouquinho, tá bom? Tem mais música chegando.

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Que gostoso recordar, você que tá comigo aí trabalhando, olha o pessoal das usinas estão com a gente, né? O pessoal é que trabalha nos postos de gasolina, as farmácias de plantão também, nas pizzarias, restaurantes, lanchonetes, quanta gente, cachorro quente, o pessoal aí dos vigilantes noturnos, tem muita gente trabalhando com frio e tudo, né? Trabalhando porque o Brasil não para. Nós vamos aqui com a programação do André Bala, sempre com muito carinho para você, né? Como você tá ouvindo aí, grandes sucessos aí do passado. Vamos com os nossos parceiros. 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Vamos com um breve intervalo comercial? Já já tem mais recordação para você, combinado? Não sai daí.

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você e eu aqui até a 1 da manhã com a programação aqui especial do André Bala, do nosso Só Lembranças. Quanta música especial, olha, um beijo especial mesmo, vai pra equipe que tá aí curtindo a gente na região, né? A equipe aí das usinas, olha quanta gente trabalhando na Pratânia, em Botucatu, aí em Itatinga, em São Manuel, né? São várias usinas integradas e muita gente trabalhando e curtindo. Um beijão para vocês. Quero mandar também um alô especial pro pessoal que tá ligadinho na Estância Turística de Paranapanema e o pessoal aí de toda a região que é, né? É, abrangido pelas nossas ondas aqui da Rádio Paulista, porque a gente sabe, né? É a número 1 de verdade. Ah, e ó, aqui a nossa noite é especial de recordação. Vamos falando então aqui para os nossos parceiros, sempre, né? Parceiros importantes aqui. 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
1: Que gostoso recordar, você que tá comigo aí trabalhando, olha o pessoal das usinas estão com a gente, né? O pessoal é que trabalha nos postos de gasolina, as farmácias de plantão também, nas pizzarias, restaurantes, lanchonete, quanta gente, cachorro quente, o pessoal aí dos vigilantes noturnos, tem muita gente trabalhando, com frio e tudo, né? Trabalhando, porque o Brasil não para. Nós vamos aqui com a programação do André Bala, sempre com muito carinho para você, né? Como você tá ouvindo aí, grandes sucessos aí do passado. Vamos com os nossos parceiros. 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

0: 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Vamos com um breve intervalo comercial. Já já tem mais recordação pra você. Combinado? Não sai daí.
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Você e eu aqui até a 1 da manhã com a programação aqui especial do André Bala, do nosso Só Lembranças. Quanta música especial. Olha, um beijo especial mesmo. Vai pra equipe que tá aí curtindo a gente na região, né? A equipe aí das usinas. Olha quanta gente trabalhando na Pratânia, em Botucatu, aí em Itatinga, em São Manuel, né? São várias usinas integradas e muita gente trabalhando e curtindo. Um beijão para vocês. Quero mandar também um alô especial pro pessoal que tá ligadinho na Estância Turística de Paranapanema e o pessoal aí de toda a região que é, né? É, abrangido pelas nossas ondas aqui da Rádio Paulista, porque a gente sabe, né? É a número 1 de verdade. Ah, e aqui a nossa noite é especial de recordação. 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
1: Existe uma teoria que se chama 90-10, onde uma pessoa tem 90% daquilo que você procura em alguém. Só que você foca naquele.

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É muito bem ouvido, agora são 4h, 2 minutos. Bom dia, José Moraes, estamos chegando por aqui, abrindo mais uma edição do nosso programa Paulinho Rural, a partir de agora. Primeiramente, eu quero agradecer a Deus, né? Porque me deu aí mais um dia para nós poder estar juntos novamente, tá, não é? Obrigado, Deus, por mais um dia. Obrigado, Nossa Senhora Aparecida, Mãe Padroeira do Brasil. Obrigado a todos os nossos ouvintes. E vamos agradecer aqui aos nossos patrocinadores, né, galera? Os nossos parceiros também, que com a gente começa aqui mais uma edição do nosso programa Paulista Rural a partir de agora. 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Jair da Fogos Reluz já tá acordado, Jair. Bom dia pra você também, meu amigo. E aí, Carinha Cowboy já chegou ali, Josiele já chegou, Renato Borges, Lucinéia Santos, Roberto Gago, Dona Dora, Celção de Arandu, Naíne Trometa, família, né? O Celso de Irandu, Dito Ferro Nolambra, Arizão do Cerqueira César, a dona Nerline Cerqueira César, e você que tá acordado agora aí, que não, né, muita gente pra me lembrar, né? Você tá acordado já, meu amigo? Então tá, então vamos junto aqui fazer companhia. Nós, eu daqui, você daí, nós juntos através da zona do rádio, que separa nós a distância, mas estamos juntinhos. Budizinho, meu amigo, né? Um amigo meu falou assim, Zé Moraes, tem um amigo meu, cara. Mas estamos juntinhos. Budizinho, meu amigo, né? Um amigo meu.

pediram pra mim essa música, quando deu tempo de tocar? 4 da manhã, mais 6 minutos. 4 e 6. Roberto Gago, não vai chorar, rapaz. Por favor, hein? Não vai chorar aí.

Dona Geni, Dona Geni da Vila Operária e a família. Dona Geni, a senhora pediu essa música ontem também, não deu tempo da gente fazer ela na íntegra, hoje eu vou tocando, tá? 4:10 da manhã. É um

0: dona. Desse jeito a senhora não vai.
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0: Segura aí o modão. 6, 14, 14. 4 horas a 14.

0: Calabuça, que horas são, Carapuça? Cadê o relógio? 4:16 aqui, tá, meus amigos? É que às vezes a gente pergunta cadê o relógio, porque tem vez que a gente não enxerga no relógio. Segura aí, minha gente, aqui tem moda boa pra você hoje aqui. A dona Dora de Paranapanema. Dona Dora, como é que tá o dia da senhora aí, dona Dora? Lá da cidade de Paranapanema, todos os manhãs aqui participando com a gente aqui, né, dona Dora? Bom dia.
1: Você tem que bom dia, seu Zé, tudo bem com o senhor? É Dora aqui de Paranapanema. Seu Zé, eu queria que na oração o senhor fizesse o favor de pôr meu nome, minha família inteira na oração. E desde já eu agradeço. Deus que abençoe, senhor, seu Zé. Fique com Deus.
0: Muito bem, dona Dora, bom dia, muito obrigado, Lucinéia Santos na sintonia. Bom dia, Lucinéia.
2: Bom dia, Zé Moraes, tudo bem? Meu nome é Lucinéia, sou tia Guariúna, esposa do Juliano. Gostaria de oferecer uma música a ele, Paulo Fernandes, Eu Sem Você, e dizer a ele que eu amo muito, que ele é o amor da minha vida. Eu te amo, vida. Obrigado, Zé Moraes.
0: Renato Borges, bom dia, Renato.
3: Aô, Zé Moraes, bom dia, Carapuça. Renato Borges, ligadinho na Paulista FM. Ô, Zé Moraes, toca aí pra nós aí o Chitãozinho e Chororó, Fio de Cabelo. Ofereço para todos os ouvintes que estão ligadinhos na Paulista aí. Tatinga, Varé, Arandu, Cirqueira César, e para vocês aí, para todos que estão ligadinhos.
0: Tá bem.
3: Um abraço, meu querido. Tchau, obrigado.
0: Valeu, então. Bom dia, Josiane também. Josiane, bom dia.
4: Bom dia, Zé Moraes. Josiane de Tatuí, que é já um bom dia para o amor da minha vida. Bom dia, meu Dengo. Claro que vai dar tudo certo entre nós. Foi Deus quem cruzou nossos caminhos. E Ele está cuidando de tudo. Por mais que tenhamos obstáculos pelo caminho, não tenho dúvida de que vamos superar cada um deles juntos. Porque o amor que temos um pelo outro não é passageiro. É um amor que vai durar a vida inteira. Amor, eu te amo. Zé Moraes, toca pra nós, Leonardo. Amanhã eu não sei.
0: Como que é o nome dessa música, Carapuça? Esse é um verso da música. Esse é um verso da música. Cida Paiva de Jaguariúna, bom dia.
5: Bom dia, Zé Moraes. Ofereço a música ao meu filho Juliano e seus amigos com João Mineiro e Marciano, Seu Amor Ainda é Tudo. E para todos os ouvintes.
0: Seu Amor Ainda é Tudo. Caniga Boy, tudo bem, Caniga Boy? Bom dia, Caniga Boy, Dona Maria José, oração para nós depois, todo mundo vai orar junto aqui. O Cearazinho lá do Chaparral, bom dia.
6: Bom dia, seu Zé Moraes, bom dia, Carapuça, bom dia todos os ouvintes da Polícia FM, seu Zé Cearazinho. Seu Zé, toca aí Canga do Tempo para nós, fazendo favor, tamo junto, Deus te abençoe.
0: Valeu, meu amigo, um abraço aí pra você e todo mundo aí de Botucatu, da minha região. Franciel de Santa Bárbara, né? Franciel de Santa Bárbara, também na sintonia.
7: Bom dia, seu Zé Moraes, um ótimo dia abençoado a todos que estão vindo da Paulista, para você, para o Carapuça, para todos. Ô, seu Zé, se puder tocar o velho John, Deus abençoe muito você, hein, seu Zé, seu programa não tá meio enxique na bota.
0: Valeu, então, de Assisa de Guarulhos, bom dia, de Assis, bom dia.
8: Bom dia, Zé Moraes. Sou de Assisa de Guarulhos. Gostaria de mandar um beijo para minha esposa, José Soares. Amor, te amo demais, meu amor. Se amar é viver, vivo por te amar demais, meu amor. Você é tudo para mim. Você é muito importante na minha vida. Zé Moraes, poderia estar tocando Vitor e Léo, Além do Tempo.
0: Quatro horas e 20, a hora vai passando, né, meu amigo? A hora passa mesmo, rapidinho, né? Hoje, para você que tá acordando agora, hoje é uma quarta-feira, tá? Hoje é uma quarta-feira. Quarta-feira, dia 5 de agosto. 5 de agosto de 2026, né, galera? Pessoal, antigamente tinha mania de falar que meio de agosto era o meio do desgosto, né, cara? Meio do desgosto, tinha mania de falar, né? E o meio de maio era meio de casamento. Meio de maio era o meio do casamenteiro. Meio de fazer casamento. Vamos casar em maio. Vamos amigar em maio.
9: Lista oral.
0: É ou não é, Margot? Fala aí.
10: É, isso é verdade.
0: E nós vamos tirando o pé do chão. Parceiro nosso aqui na programação com a gente. Ó, abre a janela daquele outro lado de lá, onde tem o vizinho que mora bem encostadinho assim, abre a janela. Abre a janela. Se o vizinho não acorda, joga uma pedrinha lá pra acordar o vizinho. Vizinho tem que acordar, porque acordar e ouvir nós aqui pra fazer companhia, pô. É, quanto mais gente ouvir, quanto mais gente tiver do outro lado do rádio, melhor pra todo mundo, né? A companhia, união em amigos das madrugadas. Você sabe que é onde tem bastante gente, Deus tá ali, né? Onde tem muita gente, Deus tá ali no meio. Sempre unindo as pessoas, né? Apesar dos apesares, azeiteiro se entrever, porque... Por quê? Mas não acontece nada, porque nós somos seres humanos que temos fé e acreditamos. Deus é maior, Deus é forte. E Deus tá aí, no meio do povo, sempre ajudando, realizando, fazendo acontecer da melhor maneira possível. E nós estamos juntos, né, cara? Todo esse povão junto na madrugada. Oh, que beleza. Todo mundo, a audiência é milhares de pessoas.
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0: 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Bom dia, seu Jair, bom dia, dona Maria do Carmo, bom dia a toda a equipe da Fogos e Luz. Vem mais músicas para você.
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0: Hora certa para você, 4 horas da manhã, 29 minutos. Eu sem você.

Renato Borde, tá aí a música Fio de Cabelo. E a hora pra você, meu amigo. 4:32. Informando a hora, Reino Joaninha Ramos, 4:32.

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1: Cida Paiva Jaguariúna. João Mineiro Mariciano, seu amor ainda é tu. 4 da manhã, mais 35.

4h39 agora aqui. Essa música aqui é o Franciel de Santa Bárbara que pediu, né? Franciel. Alô, Luizinho. Luizinho do Hiper Saúde e da Ulambra também na sintonia. E o Dito Félix. E o violãozão, Dito Félix. Tudo bem? Dito Félix e o violãozão dele e as suas composições. Meu grande abraço pra você, meu amigo.

0: Bom, a cowboyzada da madrugada aí despertando para mais um novo dia. O Adrianinho também já tá na boleia, já vai sair pro trabalho. Adrianinho, bom dia.
1: Bom dia, bom dia, bom dia, meu amigo Zé Moraes. Deus abençoe. Vamos que vamos. Puxar o bambu. Vamos lá pro Tardo Limeira. Acelerando a jamanta. Muita calma nessa hora. Tudo bom aí? Bom trabalho. Tá com Deus. Abraço.
0: Muita hora nessa calma, aliás, muita calma nessa hora, né, Carapu? Carapu, vamos ver se você consegue abrir aquele áudio lá do meu amigo. Vamos ver se você consegue abrir, não consegue, né, cara? Não consegui abrir aqui, viu, meu amigo Zé Lapinha, o Caldeluca. Não consegui abrir seu áudio aqui, cara. O áudio aqui não consegue abrir. O sistema aqui é bruto. Sistema é bruto por demais. Vamos no intervalo comercial, né? Volta na sequência aqui, tá? Ele já bagunçou tudo ali, cara. E aí, está na bagunçada tudo ali. 4:43. Ouvinte, você no rádio da Paulista FM, nós aqui, o Zé Moraes, junto de você. Vamos nós aqui falar dos nossos parceiros, né? Nosso patrocinador, você que tá ouvindo o Zé Moraes aqui nessa programação aqui, né? É a programação Paulista Rural. Zé Moraes e você, todo dia junto aqui na programação. Vem comigo! 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Falamos para você também, você que tá aí agora me ouvindo. 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
0: 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Vem comigo!
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0: Essa moda aqui, meu amigo Cearazinho do Chaparral, eu vou tocar ela e homenagear também meu tio Bento. Bento e Bentinho cantando pra vocês, tá? Cangra do Tempo. Falou, meu amigo Reinaldo Fubá. Também gosta dessa dupla cantando essa música.

0: Cangra Tempo como um medo e mentir.
1: Ô Zé Carlos Negrano, você tá bem, meu amigo? Essa música aqui foi gravada assim no acústico, tá? No acústico. Meu tio Bento na viola e meu primo Bentinho no violão. E formou a dupla Bento e Bentinho assim, essa música aqui.

0: Saudade, Bento. Bento, tio Bento, saudade. Alô, Reinaldo Fubá, gostou? Reinaldo Fubá.
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0: Reinaldo Fubá, guarda a dupla Bento e Bentinho cantando. Gostava, né, garoto? E aí, essa música veio lá pra Diacisa de Guarulhos que pediu, né? Linha do Tempo com Vitor e Léo.

0: É o Paulito Amaral, Zé Moraes aqui junto com você todos os dias, né? A gente procura fazer o possível, o impossível, né? Para que a nossa companhia seja boa para você na madrugada. Porque a madrugada, você sabe, a madrugada é sinistra, né? Para quem trabalha a madrugada, a hora não passa. E aí fica aquele, né? Aquele cansaço, aquele sono na madrugada. E aí a gente chegou para despertar. Chegou para fazer o barulho. A gente chegou para fazer com que a sua madrugada passe mais rápido, né? O Licino de Itapeva também tá na sintonia. O Franciel já tá agradecendo que nós tocamos a música dele. E o Licino lá de Itapeva também. Bom dia, meu amigo.
1: Gostaria de ouvir uma música com a Sula Miranda, os caminhoneiros. E oferecer para todos vocês da rádio, para minha esposa José, para o filho de Itaúan, para os ouvintes, para o povo de Itaí, o Maurão, o Demir, o Passarinho, o Fabinho, para o Guarizinho, o Joaninho, que está à escuta, e para todos, para o povo da Olambra, para a Panema e para todos os caminhoneiros. Alô, Zé Moraes.
0: Falou, meu amigo! O seguinte, quero deixar uma coisa aqui explicado para os meus queridos amigos ouvintes. Quando a gente não toca a música, é porque não foi possível. A gente busca de tudo quanto é lado aqui. Cada vez tem uns lugares que eu fui tentar abrir agora há pouco aqui mesmo, já bagunçou tudo aqui o sistema. Às vezes não abre, né? Então, às vezes tem música que nem você vai buscar, não abre. E aí bagunça tudo aqui. Às vezes você consegue, às vezes não. Então, a gente tem uma intenção de atender todo mundo por igualdade, tá? Isso é a nossa intenção. E a gente fica triste quando a gente vai embora e não consegue atender todo mundo, mas dificilmente acontece isso, sempre a gente atende, né? Ouvinte, eu quero falar da Imapa, a Imapa 2026 aqui, tá? Em Avaré, Exposição Municipal Agropecuária de Avaré, de 11 a 20 de setembro, Imapa. 56 anos, cavalgada também da Imapa, dia 13 de setembro, saindo do Horto Florestal às 9 horas da manhã. E será permitido apenas animais montados, veículos com tração animal, charrete, carroça, né? E trolley, enfim. Não será permitido nenhum tipo de veículo de motor no desfile. Para mais informações, você liga, fala com Marcelo Té, 996-06-5819. 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
0: Agora eu vou falar de vacinação. Hoje é dia 5, amanhã é dia 6, né? Amanhã tem a vacinação. Aliás, vacinação não. Amanhã tem a coleta de sangue, doação. Campanha Doe Órgão, Salve Vidas. Convida a população para mais uma importante campanha de coleta de sangue, tá? Amanhã, dia 6 de agosto, a partir das 8 horas da manhã até o meio-dia, enquanto durarem as senhas, né? São 120 senhas que serão distribuídas. Local, sede, Rotary Club, Avaré, no recinto da Imar. Ajude a salvar vida. Toda essa coleta será destinada ao Homocentro de Botucatu, tá? Hospital das Clínicas Rubião Júnior. Beneficiando assim pacientes de Avaré e também de toda a região, né? 5 da manhã, isso mesmo, galera, 5 horas da manhã, informando a Rede do Joaria Ramon. Vamos falar um pouquinho dos nossos patrocinadores por aqui, né? E nós voltamos na sequência aí, falou? 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Bom dia, Paulo Jorge, Rosângela, Isabelle, a filha e a netinha Ana Luísa. Aí, bom dia a todos aí. 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

0: É, vamos prosseguindo aqui com a programação, né, garapu?
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0: A Maria da Caputera pediu uma música, garapu. Capricho do Destino. Vamos ouvir aqui com o Lionel, tá bom? Tem também com o Belmonte Amaraí, mas vamos ouvir com o Lionel. E também tem aí mais um pedido aqui do Bento e Bentinho, a música Mãe Dolores, né?
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0: E vamos ver se você consegue achar uma música do Caminhoneiro aqui com a Sula Miranda, pro meu amigo também, que pediu o Licínio de Itapela. Tá bom? Hora 5:11 da manhã. Informando a Renda Joaria Ramos, 5:11 da manhã.

Cassino de Itapeva, a música pra caminhoneiro, levando aí o som da Sula Miranda junto na gabina. Aliás, levando nós também falando aqui, né, galera? Obrigado pela carona.

0: 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Bom dia, seu Jair. 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Tem mais músicas para você.
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Vamos prosseguindo por aqui com a programação Paulinho da Rural, né? Vamos tocar um sertanejão daquele raizão. 5:30 da manhã. Formando a hora, Relojaria Ramos, 5:30 da manhã. Essa aqui vai pro povo lá de Itatinga também, na sintonia. É, um abraço do Gaiteiro Feio.

0: Grosso. Você tá bem? Você tá na Paulista Rural com o Zé Moraes. Um abraço do Mato Grosso.
1: Cinco e 35, informa a Relojaria.

Vovózada da madrugada, tudo bem com vocês aí? 5h39 da manhã, informando a hora, Renazuaria Ramo e Paulita Rural. 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E fala Luiz Carlos Serra Velha, Alemão de Garaçu, a Silvia, Maria Delias, e a Silvia do São Rogério. Por assim, eu já agradecimento aí às músicas que nós tocamos também. Vamos tirar o pé do chão, vamos falar de parceiros aqui. Volta na sequência. E não esquece, amanhã doação de sangue, amanhã, lá no, na sede do Rotary Club da IMAP, né? A partir das 8 da manhã até o meio-dia, são 120 senhas distribuídas lá, tá? E vai pro Hemocentro de Botucatu, né? Hospital das Clínicas lá de Rubião, de Botucatu, de Rubião. O sangue pra salvar vidas e pra todo o povo da região aí vai ser beneficiado com isso aí, né? Um dos organizadores, né? O Wilson e a Rita, né? Lá do Asilo Rafa. Fala aí, Asilo Rafa, quero mandar um bom dia pro povo do Asilo Rafa aí também, tá? E o pessoal também era do São Vicente de Paula aí também, né? Asilo São Vicente, pessoal da Pai. Sempre ouvindo os Ramonais aí também, a galera toda aí. E aquele abraço do Gaiteiro pra vocês. Bom dia, meu amigo Alex. O Alex da Bike, lá do Veracruz. O Cowboy do Veracruz. Zé Galo do Veracruz. Zé Adão, Dona Elisete do Veracruz. Terezinho, Claudinho. O Carlinho e a Val. É isso? O Carlinho com a esposa dele também, lá da Brabança. O homem que viaja por aí, só curtindo no motorhome, curtindo a vida, né, garoto? E o pessoal da pousada lá de. O pessoal também que tem aquele rancho lá, né? Na barragem de Piraju, lá, onde nós vamos de vez em quando comer um peixe frito lá, com o Paulinho Ribeiro, né? Paulinho Ribeiro, alô Maurinho mecânico lá da Toyota, o cara que é ninja na mecânica Toyota. Maurinho, Paulinho Ribeiro, o Boi, os colegas de pescaria, 5h42. Ouvinte, você do rádio da Paulista FM, nós aqui, o Zé Moraes, junto de você. Vamos nós aqui falar dos nossos parceiros, né? Nosso patrocinador, você que tá ouvindo o Zé Moraes aqui nessa programação aqui, né? É a programação Paulista Rural. Zé Moraes e você, todo dia junto aqui na programação. Vem comigo! Mais uma vez eu quero falar para você também. 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Falamos para você também, você que tá aí agora me ouvindo. 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

0: 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Vem comigo!
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Faltando 10 minutos para 6 horas da manhã. Pelo Joaria Ramo informa a hora. 5:50 da manhã. Alô, Márcio Machado de Itatinga, meu amigo, um grande abraço para você e família toda. Solange do bairro dos Andrade. Alô, Márcio de Itatinga também. Alô, povo de Itatinga e o Perninha do Mercadinho, Paulinho.

5:53, ó, informando a Relojaria Ramos, 5:53. Minuto, manhã gostosa, hoje é de quarto-feira. Quarto-feira no Carabu. Ó, o Marquinho tá com a turma, já tá lá na cinta ali também, né, Marquinho? O Erso, o Ângelo.

6h56, agora informando a Rosaria Ramos. E o programa Paulista Rural. Vem comigo, vamos junto até 7 horas da manhã, tocando aqui. Sucesso. Não chora, não. Por favor.

0: 5h30, agora 5 horas da manhã, 59 minutos, né? E mais uma vez nós vamos falar aqui também da doação de sangue amanhã, dia 6, lá na sede do Rotary Club de Avaré, aqui perto da IMAP. São 120 senhas distribuídas. É, doação de sangue, você sabe, você está salvando vida. Essa doação vai lá pro Hemocentro Botucatu, Hospital das Clínicas lá de Rubião, né? E vai atender aí a região toda aí, né? Doe sangue, salve vida. E são 120 sem distribuído das 8 da manhã até o meio-dia lá no Rotary Club, tá bom? Wilson, Rita, Lazeiro, Rafa, organizadores aí dessa campanha, né? Cavalgada, EMAPA 2026, a EMAPA desse ano vai começar dia 11, vai até o dia 20 de setembro, EMAPA 2026. Cavalgada começa lá no Horto Florestal às 9 horas da manhã do dia 13 de setembro, 9 horas da manhã, lá no Horto Florestal. Será permitido apenas animais montados, veículos com tração animal. Não será permitido nenhum tipo de veículo de motor no desfile. Para maiores e melhores informações, entre em contato com Marcelo Té no telefone 14-996-065819. Tá? Ô, Jair da Fogos de Luz, você tá bem, meu amigo? Como é que tá aí? Já tá? A Fogos de Luz faz um brilho de festa aí na geral, né? Agora, eu quero lembrar que hoje é quarta-feira também. 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E nós voltamos na sequência aí, falou? 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Bom dia, Paulo Jorge, Rosângela, Isabelle, a filha e a netinha Ana Luísa. E bom dia a todos aí. Queijaria Fazendinha conosco aqui em mais uma edição do Paulista Rural. 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

0: Muito bem, ouvinte, agora 6 da manhã, mais 15 minutos, e nós aqui levando para você a programação Paulinho da Rural até as 7 horas da manhã. E vamos agradecer agora, 6 horas da manhã, mais 15 minutos, agradecendo a Deus por mais um dia. Hélio Gabriel, bom dia. Hélio Gabriel de Itaí, aí Luísa. Paulo Jorge, bom dia, graças e a paz, saúde e prosperidade. É meu amigo Paulo Jorge, a Rosângela, a esposa, Maria Luísa e a família toda, né, cara? Por lá, ouvindo o nosso programa, lá na Ponte Alta, no quilômetro 12.5 da Queijaria Fazendinha. A Isabelle, a netinha Ana Luísa e o Paulo Jorge, a Rosângela. Bom dia para vocês aí, tá? Na Ilha Trombeta, momento era São Zé Carlos de Grande, Maciana Paiva Treino, Paulino mora perto da emissora, o meu amigo o Calde Lucas cantando junto com o João Boiadeiro, cara, os caras cantam demais, hein? Cantaram demais. Calde Lucas, Daiane. Bom dia pra vocês, meus amigos músicos, cantores de Avaré Região. Valdir Balduino da Chaco Oliveira, família Balduino, oração. Alô, Joãozinho Balduino, Cida, Derval, Vair, toda a família também aí, né? Zé Moraes, Ciderino, São Rogério, família, oração e pensamento para as minhas netas, Luísa, Manuela e Lauana, né? Bom dia. Zé Moraes, de Araçatuba, Ronaldo. O Adalto de Pratânia, né? Adalto de Pratânia, bom dia, Adalto.
1: Ô, Zé Moraes, bom dia, Adalto aqui de Pratânia. Olha como o Adão Panay, Mato Grosso e Matias, retrato de mãe, crescendo pro João Pio, Sirineu de Pratânia, Zé da Rosa de Taquarituba, o Pedrão de Taquarituba. Uma quarta-feira abençoada para nós todos aí, tudo de bom.
0: Amém, para você também. Dona Benedita, bom dia, Dona Benedita de Itatinga.
2: Bom dia, senhor Zé Moraes. As orações da manhã para todos nós que estão vindo e participando. O senhor com toda a família do senhor também. Toca para nós, o que eu sou sem Jesus, eu agradeço. Bom dia, Deus abençoe.
0: Bom dia, Demo de Piraju.
3: Bom dia, Zé Moraes. Ô, menino, nós já estamos ligados na Paulista FM aqui, rapaz. Programação muito dela, gauchá tá fervendo hoje aí, hein? Ô, lasqueira, coloca o nosso nome na oração aí, rapaz. Meu, da Lourdinha, minha mulher, da Gabriela, Giovana, Laura. E coloca aí o velho milongueiro, né? O gaúcho da fronteira, faz tempo, mas não veio ele tocar, rapaz. Irmãos Bertucci, ô, rapaz. Os monarcas, olha cada gauchado que tá falando aqui, cara. E fica com Deus, meu irmão. Estão ouvindo aqui na Paulista FM, aqui em Piraju.
0: Valeu, Demo de Piraju. Valeu. O Demo de Piraju, Zé Pereira de Piraju e também o nosso amigo lá também, o Salvador do DR de Piraju também. Adenilson Marçom.
4: Ô, Zé Moraes, bom dia. Fala comigo, Zé Moraes. É o tiozinho. Fala com o modão pra nós aí, Zé Moraes. Pode ser da programação mesmo aí. Põe nós na oração aí. Valeu, abraço, Zé Moraes.
0: Valeu, rapazinho, abração do gaiteiro pra você. Quem mais tá chegando? O Márcio Machado de Itatinga, o Marquinho de Taquarituba. Bom dia, Zé Moraes. É o Marquinho de Taquarituba, não esqueça de nós aqui, estou aqui na escuta. É. Manda uma música aí do João Mineiro e Marciano, Paixão Proibida. Ofereço para todos os ouvintes da Paulista FM, Zé Moraes. Esses dias fomos fazer entrega lá no bairro do Barreiro e Baiano, você diz que era de lá. Um bom dia para o senhor e para todos da Paulista FM. Zé Moraes, falei o nome da emissora errado. Aí não levem em consideração. Não, normal, cara. Erraram. Somos seres humanos, erramos. Às vezes falamos coisas erradas, a gente corrige depois, tudo bem. Zé Moraes, Deus abençoe o nosso dia, nos livre de todo mal, amém. Bom dia, Paerson Ângelo. O Nando da Trilha, meu amigo Nando da Trilha, bom dia também. Bom dia também para você que tá chegando, Luiz Carlos.
5: Alô, bom dia, seu Zé, o Luiz Carlos de Serra Velha. Ô, seu Zé, será que eu não escutei seu colocado Delícia de Amor com o Teodoro Sampaio lá pro Carlinho Felisberto lá, pro Paulo Teixeira, pro Cebolinha.
0: É.
5: Bota pra nós na agulha pra nós escutar o trem de novo aí. Valeu, seu Zé. Obrigado.
0: Eu vou falar uma coisa pra você, Luiz Carlos. Hoje eu abri um programa com a música Delícia de Amor, porque não deu tempo de tocar ontem. Você não tava na sintonia ainda, você não tava acordado, eu acho. Hoje eu abri um programa tocando Delícia de Amor. E na sequência eu toquei Utopia, que é o pedido da Geni da Vila Operária de ontem. Geni, você pediu ontem Utopia, quando o Duque Dalvan, toquei hoje na abertura do programa. E toquei Delícia de Amor na abertura do programa. Primeiro Delícia de Amor, depois Utopia. Alemão de Igaraçu, obrigado pelo café, obrigado pelo pão. Zé Moraes aqui, a Silvia. Gostaria de pedir uma música para meu marido Elias também. Quando um grande amor se faz, Creito e Camargo. Eu amo ele, 1,000,000. Ótima semana na presença de Deus. E agora eu convido você para junto comigo nós agradecermos a Deus por mais uma manhã. Obrigado, Pai, pelo dia de hoje. Ao acordar, recebi um presente. Mais um lindo dia de vida. Um dia de paz, de amor, trabalho. Pai, preciso tanto da tua luz para iluminar a minha vida, para proteger o meu corpo e para refletir o teu amor. Livra-me, Senhor, das armadilhas, da inveja, do ódio, da ambição, e que a luz do Espírito Santo possa brilhar sobre mim. Em nome do Senhor Jesus, amém, amém. Meu amigo também lá de Botucatu, Antônio Pires de Botucatu, Silvio Cassu. Acabou de chegar também na mensagem aqui, meu amigo Silvio Cassu.
6: Bom dia, Zé Moraes, bom dia, Carapuça, bom dia a todos os ouvintes da Paulista FM, programa rural do Zé Moraes. Ô, Zé Moraes, manda um abraço pra nós aí, estamos aqui avariando o transporte de paciente. Manda aquele forte abraço pra todos os ouvintes de Itaí, toda a região lá. Que Deus abençoe muito, Zé Moraes, aquele forte abraço, meu amigo.
0: E você chegou no momento certo, na hora da oração aqui, ainda deu tempo. Minha amiga Ivani Vaz, lá de Itaí. Ivani, como é que você tá? Tudo bem? Minha amiga Ivani, o Crove Garcia, aqui da, a Vani de Paula, aqui de Varé, também. O Croves e a família toda. Tem a Juliana, a Lidiane, é, a Ceci, o Rafael, é, Ana Paula. Toda a família também. Aquele abraço do gaiteiro pra vocês e a oração é essa.
7: Alô, ouvinte, aqui é o Padre Alessandro Campos e hoje, neste dia especial, eu quero rezar por todos os idosos. Há uma passagem na palavra de Deus que diz: mesmo envelhecido, cheio de cabelos brancos, meu Deus nunca me abandona e ainda na velhice darão frutos para proclamar que o Senhor é bom. Não se esqueça, idade avançada é dom de Deus que deve ser acolhido com gratidão. Senhor nosso Deus, abençoai todas as pessoas idosas que nos acompanham agora. Eu te peço, Senhor, renove pela juventude de espírito esta pessoa idosa, com perseverança na fé. Que ela não se deixe abater na doença. E olhando para o passado, alegre-se com a vossa misericórdia. E vendo o futuro, persevere na esperança. Pelo poder do teu nome e do teu sangue, desça sobre a vida deste teu filho e desta tua filha a bênção de Deus Todo-Poderoso, livrando e o protegendo de todo o mal, de todo o perigo e de toda a doença do corpo e da alma, em nome do Pai e do Filho e do Espírito Santo. Amém.
0: É, tem muita pessoa que chega aqui de última hora, mas dá tempo ainda. Bom dia, Zé Moraes. Aqui é a Eliana do Vila Jardim. Toca uma música daquela moda bonita, Boi Soberano. Ofereço para Maria Valentina e para Isabelle. E que Deus abençoe a nossa quarta-feira e fique com Deus. É, o pessoal lá, a Eliana da Vila Jardim. Eu não prometo, minha querida. Vamos ver o que nós podemos atender aqui, tá? Eu gosto de você.

meu amigo Rafael lá da Ilha Verde, Rafael do Posto Ilha Verde, Andréia, esposa, e os filhos também, o Jovino, né? Ontem nós nos encontramos no mercado aí. Aquele abraço, o Darcy do Camp, né, Darcy? Também tá nascido ali aí? Bom dia, não?

0: sul. Canta junto, meus amigos. Nada, nada, nada. E mais uma mensagem que acabou de chegar aqui, é o Carlos, né, cara? Vamos ouvir essa mensagem para nós ir no intervalo.
1: Bom dia, seu Zé. Aqui é o Carlos Linguiça, aqui de Barra Bonita. Uma ótima terça-feira pra nós. E aí, tem que mandar o pitoco pra nós? O Carlos Linguiça aqui de Barra Bonita. Um abraço pra você, um bom final de semana aí pra você, pro Carapuça, tá bom?
0: Falou, pitoco.
1: Quase chegando um dia pra lavar a garganta, hein?
0: Linguiça, cara. Linguiça, falou errado. Falou assim, né, no final de semana, então no começo da semana ainda, meu amigo. Mas vai em parte. Ali, meu amigo, que tá acabando de chegar aqui também. Deixa eu ver quem chegou aqui. Bom dia.
2: Bom dia, José Moraes. Tudo bem? Toca a música da saudade, com a Gilberto Gilmar, por mim, por favor. Referência pro José Filho Guina. E para todos que estão ouvindo, tenham um bom dia. Que Deus abençoe em nome de Jesus.
0: Amém. Bom dia, bom dia, bom dia. Ô, Malaquias, do Costa Azul. O Marco lá com a esposa dele, o Marcão, o Clóvis, o Fábio lá da imobiliária também, né, o Fábio. Gente, vocês que estão aí na sintonia, Porto Mirabar, tá lá o Carlão, né? Alô, Carlão! Tem o Carlão, né? O Carlão aí, tem o Carlão também lá, o homem lá do clube do carro antigo, o seu Nelson Rodrigues também, todo esse povo aí também sempre acompanhando nossos trabalhos.
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0: É o Caipira Barnabé, eu também tô aqui no programa Paulista Rural com meu amigo Zé Moraes.
1: É, meus amigos, o tempo nosso depois das 6 horas da manhã, uma correria, né? E a gente às vezes não consegue atender todas as músicas que pedem pra gente, então a gente agradece a cada um da audiência e pede, né, desculpa aí porque não dá tempo, né?
2: Bom dia, Zé Moraes. Tudo bem por aí, meu companheiro velho, meu irmão? Uma boa quarta-feira para você. Que Deus te abençoe muito, companheiro. Eu tô no pé da rádio aqui desde as 4 horas da manhã aqui no sítio aqui, no sítio Passo Fundo aqui que eu moro, Zé. Um abração para você, Zé. Fique com Deus. Falou, amigão.
1: Falou, Elinho Gabriel. Gabriel Freitas, cantor. Emiel Silva, bom dia para você também aí na sintonia. É, bom dia, Zé Moraes. Se der tempo, tocar pra mim aí, Besta Ruana, Tonique Tinoco, é a moda boa também. Que Deus abençoe, ilumine sempre. Quem mandou essa mensagem aqui, Carapu? Quem tá a mandar essa mensagem? Marido Águia, é isso, Carapu? A Jéssica da Água Branca, bom dia, Jéssica da Água Branca. E um bom dia pro meu irmão João Moraes também, o Chiru da Fronteira. Daqui a pouquinho nós vamos fazer uma viagem. Carapu, nós vamos viajar hoje, hein? Vamos viajar hoje. Manduri é o palco no momento, daqui a pouco. 6h48, vamos agradecer os parceiros, né? Volta. Amanhã tem doação de sangue lá no Rotary Club de Avaré, ali na, né, na sede. Pera aí, mapa ali, viu? Das 8h da manhã até as 12 horas. São 120 senhas, serão distribuídas e o sangue doado irá lá para Hemocentro de Botucatu, Hospital das Clínicas de Rubião Júnior, para salvar vida e ajudando aí a região toda aí na doação de sangue, tá? É, e a IMAPA tá chegando aí, dia 11 a 20, né? Dia 11 a 20 de setembro. E a gente vai falando no decorrer dos nossos programas. Vou agradecer então a Deus primeiramente e vocês, parceiro, patrocinador, hoje é dia quarta-feira do Pão no Saladão também.
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1: É, muito bem, ouvintes, nosso programa chegou ao final, né? Vamos embora. E amanhã, né, volta, se Deus quiser, a partir das 4 horas da manhã. E vamos agradecer aqui todos os nossos patrocinadores, né? 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
1: 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Com Deus indo embora, voltamos amanhã, se Deus assim nos permitir, com mais uma edição do nosso programa, né, Margo?
6: Ai, Zé Moraes, não te acho? O gato, é? Vamos embora. Eu quero um helicóptero. Eu quero um helicóptero.
1: Tchau!

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1: 7:03. Muito bom dia, Varé. Bom dia, região. Estamos chegando, né? Hoje, quarta-feira, 5 de agosto de 2026. E aí, como é que você está para mais um dia? Mais um dia de trabalho, mais um dia de realização, né? Então vamos aí, Jornal da Paulista, primeira edição. Trazendo aí os nossos parceiros também, pessoal que segue com a gente todas as manhãs. 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Associação Atlética Varense, domingo tem o treinão dos pais, gente. É um evento beneficente, tá? Lembrando que não precisa ser associado para participar, mas é legal que leve aí um produto de limpeza, porque assim vamos estar colaborando aí com entidades aqui da cidade de Avaré. Associação Atlética Avarense, treinão dos pais agora no próximo domingo. 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E olha, as inscrições aí para corrida e caminhada da Unimed, que aliás é um evento em todas as Unimedes do Brasil, e aqui em Avaré todos no mesmo dia, no dia 30 de agosto. E aqui em Avaré a inscrição ali na Show Tênis, tá? Você vai levar leite, tá? Tem a doação do leite para que você possa ganhar o seu kit também no dia da corrida. Corrida, caminhada e o ciclismo também, tá bom? São 3 em 1, chique, né? Delícia demais, vai ser uma manhã bem gostosa, uma manhã de domingo especial. 7:07, tá aí o Jornal da Paulista, primeira edição, trazendo aí manhã bem gostosa, uma manhã de domingo especial. 7:07, tá aí o Jornal da Paulista.

0: quinta-feira, amanhã tem previsão de chuva, quinta, sexta, sábado. Na quinta-feira, 65% de chuva, 15 a mínima, máxima 27. Sexta-feira, 80% de chuva, 17 a mínima, máxima 23. No sábado, 85% de chuva, 16 a mínima e a máxima 26. Agora domingo, segunda-feira, o tempo volta a ficar firme. Segunda, terça, quarta, quinta, semana que vem tem chuva de novo. Então que venha, né? Assim pelo menos o ar nosso vai ficando tranquilinho, né? Mas chuva calma, é o que a gente quer. Então tá aí, 7:09. Já já, olha, acidente impressionante. Fiorino invade pista contrária, raspa em Onix e bate de frente com uma Montana na região. Ai, que triste, né? Já já a gente vai trazer essa informação pra você. Vamos ver que cidade que foi. A cidade de Botucatu. Já já, trazendo essas e outras notícias pra você. 7:09, vamos de música? Aliás, é uma música lançamento. Que legal, viu? Poder estar tocando essa música para vocês. Essa música aqui, ela é muito especial porque ela é de artistas aí da nossa região, do Kaique e do Alessandro. Esses meninos maravilhosos cantando agora, olha só, nada mais, nada menos nessa música, com Mariana Fagundes. Que chique, né? Os meninos estão bem demais. E vão estar na Emapa, hein? Largado Recente é a música que você ouve agora aqui na programação Paulista FM, a número 1 de verdade. Largado Recente.
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4: É 7:17, gente. Olha só, vem aí a Caminhada Paulista Unimed. Aqui na cidade de Avaré, nós teremos agora no próximo dia 30. Todos estão convidados, gente. É um evento aí que abrange aí as Unimedes aí de todo o estado de São Paulo. Então a largada será agora, às 8:00 da manhã do dia 30, né? Que é o último no domingo deste mês de agosto. Às 6:30 tem o início da entrega dos kits. Às 7:15, abertura, com alongamento, mais a dança rítmica. 8:00 da manhã tem a largada, às 9:00 a chegada, mais o alongamento. E a partir das 9:15 já começam os sorteios, né? São vários presentes, né? Brindes aí, junto aos parceiros da Unimed. As modalidades são caminhada, corrida e bike. Não há prêmio, gente, é só sorteio de brindes mesmo, né? Não há premiação para primeiro, segundo ou terceiro colocado, porque é um evento social. As inscrições, elas vão até o dia 29, ali na loja Show Tênis. Estão sendo pedidos aí 2 litros de leite por participantes, né? Para ajudar o Vana, no CAIS, a creche para os idosos, a creche para os idosos Senhora Santana e também para a PAI. E só terá direito ao kit e ao sorteio, né? Quem se inscrever presencialmente. Então, as inscrições presenciais na Show Tênis aqui em Avaré. A Show Tênis que fica ali ao lado da Concha Acústica, que é parceira nossa aqui também do Jornal da Paulista. Tudo bem, gente? 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Então, Marco Bobeira, vai lá, já faz sua inscrição, leva 2 litros de leite. E é legal, né, gente? A expectativa é de muita gente, quase 1000 pessoas foram o ano passado, né? Aí o pessoal veio aí, principalmente pelas doações. E é uma manhã, assim, bem gostosa, bem diferente. Obrigada ao pessoal aí que nos convidou, né? O pessoal da Unimed que nos convidou pra estar junto. E vamos estar lá com certeza. As inscrições, eu repito, ali na Show Tênis. Daí a Caminhada Paulista Unimed, 7:19. Jornal da Paulista, trazendo aí para você os destaques de Avaré, os destaques da nossa região. 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Já que estamos falando em eventos, né? Falamos aí da Caminhada Paulista da Unimed, agora eu quero falar também do Dia dos Pais, né? Que nós teremos aí o treinão dos pais agora no próximo domingo, lá na Associação Atlética Avariense. Tá lá a equipe esportiva, né? O Donato, o diretor Fernando também, enfim, toda a diretoria, seu Wilson, dona Marina, todo mundo, né? A Vanessa, galera toda aí à frente do evento. E eu quero lembrar para vocês que nesta caminhada lá da associação, no treinão dos pais, o pessoal que levar também produtos de limpeza. Leva produto de limpeza para concorrer aos presentes também, para concorrer ao sorteio. Leva lá. Inclusive a associação já está recebendo, né, esses produtos de limpeza. E é legal, viu, gente? Vai ser uma manhã gostosa. O pessoal aí que já está acostumado às corridas, caminhadas. Então, todo mundo participando, mais uma vez, é mais um evento aí que envolve esporte, envolve saúde e todos estão convidados. Se você não corre, vai caminhar. Bom demais. Agora no próximo domingo, 7:20, Jornal da Paulista, primeira edição. Olha, primeiras vagas das quartas de final já estão definidas, né? A Copa do Brasil. E o SUS amplia atendimento a pessoas com problemas em apostas. É isso aí, né? Vamos aí à matéria.
5: O Sistema Único de Saúde ampliou para até 100 mil teleatendimentos mensais a oferta de atendimento em saúde mental para pessoas com problemas relacionados a jogos e apostas. O serviço, disponível no aplicativo Meu SUS Digital, foi ampliado após a alta procura registrada desde o lançamento da iniciativa em março. O ministro da Saúde, Alexandre Padilha, destaca que o atendimento pode ser feito à distância, até mesmo pelo celular.
6: O SUS está oferecendo mais uma porta para as pessoas saírem desse caminho do vício das apostas eletrônicas. Através do Meu SUS Digital, a pessoa pode ir lá e marcar um teleatendimento com psicólogos, psicólogas que vão acolher esse sofrimento mental, te ajudar a sair do vício e fazer todo o plano de tratamento, plano terapêutico. É só acessar o Meu SUS Digital.
5: O acesso ao serviço é feito com a conta gov.br. Em seguida, o usuário deve clicar em mini apps e selecionar a opção Agora tem especialistas em saúde mental para quem aposta. A secretária de Informação e Saúde Digital do Ministério da Saúde, Ana Estela Haddad, destaca que o aplicativo conta com um espaço de conteúdos educativos.
1: Nesse espaço de conteúdos tem um conteúdo de jogos e apostas, que ele também pode se informar sobre a prevenção, inclusive tem um tópico sobre a prevenção de jogos e apostas para crianças e adolescentes, que é um aspecto também muito importante.
5: Outra ferramenta importante recém-criada é a autoexclusão. Ela permite o bloqueio voluntário do CPF para impedir o acesso às plataformas de apostas autorizadas.
6: Se você não sabe, existe a plataforma de autoexclusão, a parceria do Ministério da Saúde com o Ministério da Fazenda, onde a pessoa também pode entrar lá e o CPF dela não acessar mais apostas eletrônicas, parar de receber propaganda de aposta eletrônica, mensagem e parar inclusive de jogar.
5: Mais de 1 milhão de brasileiros já utilizaram a autoexclusão para interromper o contato com jogos eletrônicos. Além do atendimento à distância, pessoas com problemas relacionados a jogos e apostas também podem procurar atendimento presencial na rede pública, seja em UBSs ou nos Centros de Atenção Psicossocial, os CAPs. Agência Rádio Web, produção e reportagem, Valquíria Rios.
4: É 7h23, Jornal da Paulista, primeira edição, trazendo aí os destaques de Avaré, os destaques da nossa região. E falando em região, olha só a cidade de Sarutaiá. Pessoal de Sarutaiá, nós tivemos ontem o presidente da Câmara, ele assumiu a prefeitura após a cassação dos mandatos do prefeito e vice. O presidente da Câmara, Rodrigo Fulone, Republicanos, assumiu ontem, de forma interina, a prefeitura de Sarutaiá após a cassação dos mandatos do prefeito João Antônio Fulone e do vice, Alessandro José de Lova, ambos do Republicanos, por compra de votos nas eleições de 2024. Na segunda-feira, a Câmara de Sarutaiá publicou no Diário Oficial a decisão. De acordo com o documento, Rodrigo, que é irmão, inclusive, do João da Tapera, né, que é o prefeito que foi cassado, ele assume o cargo devido à necessidade de garantir a continuidade administrativa e o funcionamento dos serviços públicos essenciais no município. Ainda segundo a publicação oficial, Rodrigo assumiu a função de prefeito até a posse dos novos representantes eleitos ou diplomados. Em nota, a Câmara informou que quem assume a cadeira do Legislativo é o presidente, né? No caso, Carlos Fabiano Gasperoni Riato, do Podemos. Segundo a Câmara, a decisão foi oficialmente notificada em 29 de julho deste ano e que devia tomar as providências indicadas. Ao G1, a Prefeitura de Sarutaiá informou que não irá se manifestar sobre o caso e que aguarda uma reunião com o novo chefe do Executivo para a formalização de um comunicado oficial. A reportagem, nós estamos aqui, está indo a matéria aqui do Anderson Moreira, lá de Piraju, a reportagem, a defesa de Alessandro José de Lova informou que a cassação do mandato não é uma decisão final e que busca recorrer aos tribunais superiores. Apontou que o Tribunal Regional Eleitoral do Estado de São Paulo, TRE, reconheceu que não houve provas de sua participação, anuência ou conhecimento dos fatos. Tá aí, matéria essa aí, lá da cidade de Sarutaiá. 7h25, Jornal da Paulista, primeira edição, trazendo aí os destaques de Avaré, os destaques da nossa região. 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
2: Sandra Paulista, vamos conversar com a Sandra. 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
2: Bom, final de semana chegando, final de semana das mães, né? Deixa o domingo é dia das mães. É lógico, né?
4: A mãe. Ou seja, esse domingo é dia dos pais, né, Sandra? Mas valeu. 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

7h41, Jornal da Paulista, primeira edição. 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Bazar Preço Único, então, é agora, no próximo dia 8 de agosto, na Colônia Espírita Fraternidade. Conta aí com apoio, né? Divulgação nossa aqui da Rádio Paulista FM. Um abraço a todos aí da Colônia Espírita Fraternidade, né? Que tem um trabalho muito bom, um trabalho muito bonito e essencial a crianças aqui da cidade. Tá bom, gente? Um abraço a todos aí da Colônia Espírita Fraternidade. 7h42, Gustavo Lima, Bala Alojada. Olha só, Gustavo Lima canta agora aqui no programa Jornal da Paulista, primeira edição, com música também pra você.

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2: Existe uma teoria que se chama 90-10, onde uma pessoa tem 90% daquilo que você procura em alguém, só que você foca naqueles 10% que falta. Aí você sai pra rua, se aventura e realmente você encontra aqueles 10%, mas não se deu conta que perdeu os 90%.

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1: É, Jornal da Paulista, primeira edição, gente, trazendo aí os destaques de Avaré, os destaques da nossa região. E olha só, hoje, dia 5 de agosto, eu quero parabenizar uma pessoa muito especial, uma pessoa muito querida, né? Que é a dona Marina Barbosa Correia. Quem que é a Marina Barbosa Correia? A esposa do seu Wilson, que é o presidente lá da associação. Dona Marina, pessoa simpática demais. Aliás, o casal simpático, né? E hoje a dona Marina tá comemorando a idade nova, né, dona Marina? Dona Marina é atleta. É, dona Marina não brinca com ela, não. Mulher corre, ela não corre, ela voa. Dona Marina, beijão pra senhora. Tudo de bom, que Deus abençoe, viu? Obrigada aí por essa amizade bonita, a parceria que a gente tem com o seu Wilson. E a dona Marina tá sempre junto com a gente, uma pessoa simpática demais da conta. Seu Wilson escolheu muito bem a esposa, né, seu Wilson? Então, parabéns, viu, dona Marina? Que Deus abençoe e receba aí o carinho aí de todo o pessoal lá da associação, dos diretores. Todo mundo conhece a dona Marina, gosta dela demais, porque é gente boa mesmo, né? Então, feliz aniversário, que Deus abençoe, dê muitas corridas, muitas alegrias, saúde, paz e amor, tá bom? 7h49, a Lucieda Vianini Carriel também tá aniversariando hoje, grande amiga Lucieda, tá lá em Piraju. A Carol Bugari também tá aniversariando hoje, feliz aniversário. O Walter de Andrade também, parabéns, Walter. É o Bartão, ei, Bartão. Bartão uma vez por ano fica mais velho também, Bartão. Eita, a gente tá sempre encontrando o Bartão lá por aí, né? Lá em Tejupá. O Rafael Budeguinha também tá aniversariando hoje. O Renato Tubaína lá de Piraju, Renato é marido da minha amiga Tânia. Ei, Renato, esse é fera demais também, viu? A Larissa Barreto tá aniversariando hoje também. Alô, Lari. Ai, a Larissa também é uma simpatia só, né? Tá aniversariando. Olha quanta gente boa fazer aniversário hoje, dia 5 de agosto, né? A Fernanda Lima também tá aniversariando hoje. Enfim, a todos os aniversariantes desse dia 5 de agosto, fica aí o abraço de toda a equipe Paulista FM. 7h50, Jornal da Paulista, primeira edição. 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Tá aí Show Tênis, show demais. 7h51, Jornal da Paulista, primeira edição, trazendo aí sempre, né, os destaques de Avaré. 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Tá bom? Então passe e aproveite. 7h53, tá aí o programa Jornal da Paulista, primeira edição, trazendo aí as notícias de Avaré, as notícias da nossa região. E a gente tem aí mais informações. Aqui, olha, acidente impressionante, Fiorino invade pista contrária, raspa em Onix e bate de frente com Montana. Isso aconteceu lá em Botucatu. Um acidente impressionante mobilizou equipes de resgate e a polícia técnica no final da noite da segunda-feira na Marechal Rondon, na altura do quilômetro 248, em Botucatu. O violento choque envolveu 3 veículos, deixou 3 pessoas feridas e provocou a interdição da pista total no sentido leste por mais de 2 horas. De acordo com as informações da Artesp, o motorista de um utilitário Fiorino trafegava no sentido oeste quando, por motivos ainda a serem esclarecidos, perdeu o controle da direção e invadiu a pista contrária. Na invasão, a Fiorino raspou na lateral de um Onix que vinha no sentido oposto. Sem conseguir parar, o utilitário continuou desgovernado e colidiu frontalmente contra uma Montana que seguia logo atrás do Onix. Com forte impacto, os 3 veículos ficaram imobilizados na pista e equipes de socorro foram acionadas rapidamente. O condutor da Fiorino sofreu ferimentos moderados e recebeu atendimento médico. Os ocupantes do Onix e da Montana tiveram escoriações leves. Mesmo com o tempo bom e pista seca no momento da ocorrência, o acidente interrompeu completamente o fluxo de veículos. O tráfego precisou ser desviado temporariamente para a via marginal, enquanto as equipes prestavam socorro. Os veículos envolvidos foram removidos da rodovia nas primeiras horas da madrugada desta terça-feira e a pista foi totalmente liberada para o trânsito normal. As causas que levaram o motorista da Fiorino a invadir a pista contrária serão investigadas pelas autoridades, né? Que perigo, né, gente? 7:55, Jornal da Paulista. 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
3: 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É, 7:58, já na reta final. O Jornal da Paulista, né? 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Tá 7:59, olha. É, vereador revela que treinador de futsal de Avaré ficou tetraplégico após acidente com moto elétrica. Isso aqui na cidade de Avaré. É, Avaré firma parceria com o Itararé para a formação da Guarda Civil Municipal, que venha, né, gente? Com certeza. Tem aí o procurador de Avaré também, que explica inovação jurídica para a realização da EMAPA 2026, sem custos ao município. Essa matéria está, inclusive, aí no jornal A Voz do Vale. Então, tá aí as principais manchetes aí dos jornais aqui da cidade também, tá bom? 7:59, gente, eu vou ficando por aqui, agradecendo aí todos os parceiros, obrigada a você que ficou comigo, você que ficou na estrada, você que tá aí acompanhando a nossa programação, obrigada a galera que se manifestou também aí através das nossas redes sociais e continue ligado aí na Paulista FM. Meu amigo Adalto, o Alício lá do sítio Santa Cecília também, o Tchê do Táxi, enfim, toda a galera aí, os nossos ouvintes queridos de sempre, né? Que se manifestam sempre. O Michel, lá de Botucatu, também. Obrigada, viu, Michel? Pontualmente, 8:00 da manhã, gente, um abraço, bom dia. Na sequência, vem ele, Paulinho Ribeiro.
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0: Bom dia. Estamos chegando de bem com a vida e sorrindo pro novo dia e mais esta manhã. Hoje é quarta-feira, meio da semana, depois da manhã já é sexta, final de semana tá chegando, né? Começando o programa com as graças de Deus e a proteção de Nossa Senhora Aparecida, juntos ao vivo até o meio-dia, nesta manhã de quarta-feira, 5 de agosto de 2026. Bom dia, Varé, bom dia, região. Estamos chegando assim, cheio de alegria, cheio de energia positiva, para mais um programa junto com você, ouvintes da Paulista FM, nesta linda, linda manhã de quarta-feira. Tá começando agora e começa assim o programa de hoje.
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0: E agora são 8 horas e 8 minutos, tá começando.

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Bom dia. 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Hoje é quarta-feira, é dia da quarta maluca da Ribeiro e Leme. 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A todos o nosso bom dia, bom dia. Sejam todos bem-vindos de volta na Paulista FM, na companhia do Paulinho Ribeiro, ao vivo até o meio-dia.

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2: Paulista, 8:23.
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Marcos e Beluti, pena que você já namora. Paulista, 8 horas e 32 minutos. Bom dia, bom dia. 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Sindicato dos Trabalhadores Rurais de Avaré comigo nas manhãs aqui do Paulista Show ao vivo até o meio-dia. 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
4: Paulista 8:38.

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2: Paulista 8:52.

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1: Paulista 9:13.
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Mas tá mais um dia de sol. Paulista 929. Bom dia, bom dia. 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
5: Paulista 9:32.

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Está 9h51, agora 9h51. Bom dia. 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
1: Paulista, são 10h14. Bom dia, bom dia. Mandar um bom dia, meus amigos lá de Fartura. Pessoal lá do Sindicato dos Trabalhadores Rurais lá de Fartura. O Chicão, grande Chico. Bom dia pro Chico, toda a equipe aí. E os amigos lá de Taquarituba também, o Elião. Elião, bom dia. O Elião mandou uma foto agora aqui. Diz que tá ouvindo a Paulista FM. Falou que tá enfrentando uma chuva danada. Onde você tá agora, Elião? Tá chovendo aí. Fala pra gente o local que você tá aí. Com essa chuva danada aí. Toma cuidado com as estradas aí. Esse tempo de chuva aí, viu, Ian? Tem previsão para mais chuva logo mais à tarde, para amanhã também, final de semana, previsão de chuva aqui na nossa região. São 10h15, são meus amigos pescadores lá de Fartura e Itacoarituba, né, Hélio? Bom dia, tá devendo aquela pescaria para nós aí, né, rapaz? Vamos marcar aí, hein?
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0: Pedro, Paulo e Alex. Que delícia! Paulista, agora são 10 horas e 30 minutos. Bom dia, bom dia. 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Bom dia para os diretores do sindicato, o Adão, que é o tesoureiro, o Luizão, diretor, presidente. Né, Luiz, bom dia. A André, gerente, a Daniela, a Rosana e lá em Cerqueira César, a Larissa. Sindicato dos Trabalhadores Rurais de Avaré, comigo nas manhãs, aqui no Paulista Show, ao vivo até o meio-dia.
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4: Paulista 10:40.

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0: Henrique e Juliano, e Seja Ex.
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0: Paulista 10:52. 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

ter superado. Paulista, 11 horas e 10 minutos. Bom dia, bom dia. 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

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Pensou Japa, pensou na casa. 11 horas e 12 minutos, a Ótica Vitória é o lugar ideal para quem busca qualidade e estilo sem abrir mão do preço justo. 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
3: Paulista 11:13.
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2: Paulista 11:34.

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1: Paulista 11:49, faltam 11 minutos para o meio-dia. 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Também embora, na sequência vem aí o Ernesto Diniz e o Jornal da Paulista, segunda edição.
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1: Aí a população sempre em primeiro lugar aqui na Paulista FM com Ernesto Diniz até a 1 hora da tarde. Hoje, quarta-feira, dia 5 de agosto de 2026, meio de semana. Mas tá tudo certo, tudo em ordem, você participa aqui com a gente no Jornal da Paulista, segunda edição, manda seu alô de boa tarde, sempre você interagindo conosco aqui no Jornalismo Paulista FM, para nós sempre é um grande prazer saber que você tá de radinho ligado na melhor, na Paulista FM. Mande o seu WhatsApp, ó, tô ouvindo em tal lugar, em tal cidade, a Rádio Paulista FM, né? Sempre aí com grande, uma programação extensa, uma programação bacana, levando para você muitas informações, entretenimento e tudo mais. A Paulista FM tá presente na EMAPA 2026, hein? O Sasa Rara já tá trazendo novidades, né? A gente tá sempre, né, trazendo novidades para todos os nossos ouvintes, galera participando, perguntando. Então tá aí, agora sim, Sasa Rara, tá aqui. Chega aqui, Sasa Rara, o japonês mais bonito de Avaré em toda a região. Veio direto do Japão aqui pro Brasil, já veio direto pra Paulista. Tudo bem, Sasa?
2: Boa tarde, Ernesto, boa tarde a todos os ouvintes da Paulista FM, você de Avaré e toda a região. Ao vivaz pra você aqui, Ernesto, porque tem coisa boa por aí, né, Ernesto?
1: Rapaz do céu, mas ficou top a chamada, hein, da EMAPA
2: 2000. Rapaz do céu, mandamos fazer em Goiânia com o melhor doutor de rodeio de Goiânia, Ernesto.
1: Verdade, então até a Eliara tá aqui também, a Eliara vai falar da 12ª festa da mandioca, vai ouvir na íntegra.
2: Na íntegra.
1: Com exclusividade.
2: Exclusividade.
1: Ó, preste atenção, pare em tudo que tá fazendo pra você ouvir a chamada da EMAPA 2026 aqui na Paulista.
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1: Tá aí, boa demais, hein, rapaz do céu, que legal.
2: Arrepiar, hein,
1: rapaz? Rapaz, chegou a arrepiar porque a realização, né, é aí da Star Rodeio, né, e também a produção da MP Promoções, apoio da Prefeitura Municipal de Avaré. E falando hoje com o Giovanni, tá bombando já, né?
2: Não, Ernesto, é uma festa que eu vou falar pra você de boca aberta, a gente pode falar. Que esse é a maior festa, com toda certeza, de portões abertos, mas de grade de shows, é a maior festa do país, né? E a gente que tá em todos os rodeios, praticamente, da região toda, e a gente acompanha todos os rodeios também, a gente sabe que Nem Barretos tem uma grade dessa, né, Ernesto? Nem Jaguariúna tem uma grade dessa.
1: Imagine um dia só, Gustavo Lima
2: e Zezé Mirosmar ao vivo aqui, né? Então,
1: e olha, fala pra você, hein? Promete
2: casa ser. Lotada.
1: Além disso, teremos cavalgada, final nacional do rodeio também, já tá confirmado.
2: Queima do alho.
1: Big Dom
2: Show esse ano, rapaz.
1: Durval e Aladim e também Júlio Matos e Adriano.
2: Muito
1: então tá
2: bacana.
1: Tudo preparado.
2: Tá todo mundo convidado,
1: e hoje,
2: a região toda.
1: Teremos camarim, a galera quer conhecer os artistas.
2: Primeira mão, soltar pra vocês aqui, tá liberado, daqui a pouquinho nós vamos soltar a arte para vocês, para compartilhar, para curtir, mandar pros amigos. Nós vamos estar presentes, vamos fazer o camarim para você conhecer o seu artista favorito. Manda pra gente daqui a pouquinho qual artista que você quer conhecer. Quer conhecer o Gustavo Lima? O Mirosmar? Quer conhecer o homem ao vivo?
1: A Iliara quer conhecer o Gustavo
2: Quem
1: Lima.
2: Quem você queria conhecer, meu? Iliara, o sonho. O Alok.
1: Alok também, Alok. Com drones e tudo, esse show dele. Pô, é top.
2: Você tá entendendo?
1: Imagine
2: tava
1: os drones aqui em cima.
2: A gente tava analisando os drones, Ernesto. Eu tava vendo como funciona o show do Alok com os drones. É 500 drones.
1: 500 drones.
2: E é, precisa de, se eu não me engano, 160 metros quadrados pra montar atrás do palco. E eles sobem e fazem aqueles shows aí. É um show à parte, né? Os drones. E é absurdo, né? Uma coisa assim.
1: Eu falei com o Alok de manhã, disse que ele vai fazer
2: os shows aí. É um show à parte, né? Os drones. E é absurdo, né? Uma coisa assim.
1: Eu falei com o Alok de manhã, disse que ele vai

0: deu de portas abertas o camarim. São Manuel deixou a gente junto lá com ele lá, né?
1: Sim.
0: E ficamos lá no camarim com ele, oferece cerveja, oferece tudo. Cara, é gente
1: que
0: boa
1: ele
0: demais.
1: Ele vai fazer o logo da Paulista em...
0: Com drone.
1: Com drone.
0: É, vamos ter que gastar uma grana pra ele fazer isso aí. Então, Ernesto.
1: Manda um abraço pra ele aqui na rádio.
0: Manda um abraço pro Alok, pro Borracha, todo o pessoal do escritório lá também. E é o seguinte, Ernesto, o show mais esperado da história, né? Vamos dizer assim, de toda a região, né? É o Gustavo Lima, a gente não pode deixar de falar, porque é um show histórico, é um show que o Gustavo Lima, ele hoje, ele tá num patamar que ele escolhe onde ele quer fazer os shows, né? Ele não faz mais show assim de contrato.
1: E ele vai tocar depois do Zezé de Camargo.
0: E aí vem o Zezé de Camargo, então...
1: Pra amanhecer.
0: Luciano, né? Não, não é só porque o Zezé de Camargo tá com dois projetos. Tá Zezé de Camargo e tem o Luciano, que é a dupla antiga. Esse projeto tá vindo Zezé de Camargo e Luciano.
1: Nossa,
0: então que é raiz. Muito bacana, né? Porque que ele top, tá, se eu não me engano, tá vindo na região, em algumas regiões, só o Zezé de Camargo, sem o Luciano, que aí é uma outra plataforma, outros shows, outras músicas, né? E esse não, esse vem aqueles shows desde o É o Amor, né? Até as datas de hoje com sucessos que vai fazer com que trave, ó, prepara já as vans aí, porque acredito que
1: pessoal
0: vai
1: chega
0: travar
1: mais cedo, sabe porque domingo tem a queima do alho, meio dia
0: começa.
1: Queima
0: do alho, meio dia.
1: Já fica.
0: O pessoal vai ficar lá já, vai montar barraca.
1: Já ficam.
0: Esse ano vai ser um negócio absurdo, né? Assim, outra, Natanzinho pra iniciar já no dia, na sexta-feira, dia 11/9, que também é absurdo, Natanzinho por onde passa, leva é multidões, né? É um cara que tá estouradíssimo por onde passa. Aí no sábado, né? Quem que vem? O Wesley Safadão, né? Que é um Bixe, outro...
1: dançante, né?
0: É um outro show maravilhoso. A gente também já esteve presente com ele em vários outros shows. É um cara sensacional também. E aí, domingão, né? César Menotti Fabiano, né?
1: Ixi, os caras do leilão.
0: É os caras do leilão. Canta demais, junto com Marcelo Aguiar. É um show também que promete. E aí, o que que é o bacana, Ernesto? Volta na terça-feira, 15/9, com Patati Patatá. Né? Puxa, pra criançada.
1: Criançada fica louca.
0: A criançada fica louca. A gente trouxemos aqui... Os originais, né? Trouxemos aqui do Rinaldi, o Patati Patatá, travou a rádio, né? Eles vieram aqui, foi um absurdo, assim, agora é a chance de todo mundo poder ver, né? Porque eles vieram numa apresentação única no circo e agora dessa vez vai ser pra arena aberta, né? Então já prepara a criançada aí que vai ser arena aberta pra todo mundo que quiser assistir o show do Patati Patatá, que também é um show muito legal, viu, Ernesto? Um show muito bacana.
1: Legal.
0: E é do Rinaldi, é o original mesmo, bacana demais. E na quinta-feira, Ernesto, o pessoal ama, né? Menos é Mais, tá estouradíssimo.
1: Ixi, Maria.
0: Pagodão.
1: Toca demais da conta.
0: Toca demais, grandes parceiros da Paulista também, São Crowley aqui, uns meninos que estão lançando um sucesso atrás do outro, então também promete ser uma quinta-feira atípica em Avaré, viu, Ernesto? Vai ser um, como posso dizer, vai travar ali, ó, eu acredito que vai travar desde o largo da concha ali, já trava tudo, porque...
1: Aqui tinha que abrir igual Barretos, né? Liberar área de camping, né?
0: Área de eu acho que não tá faltando muito pra isso, Vernesto, porque esse nível que tá sendo elevado em mapa faz com que a festa abra muitas, né? Muitos olhares.
1: O cara
0: olhares.
1: Já fica acampado 10 dias aí.
0: Já fica acampado 10 dias, pra você ter ideia. Eu vi que Barretos, o pessoal tava até reclamando. Não tem onde pôr o povo.
1: Sabe o que estão falando?
0: R$14.000 pra você ficar todos os
1: Paulista
0: dias.
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0: Opa! Aí sim, Ernesto. Muito bacana. Vamos estar lá cobrindo. Vai ter uma cobertura total, ampla pra vocês. Esse ano estaremos com drone.
1: A concorrência pira.
0: Ah, esse ano vai ser um negócio absurdo. Estaremos ao vivo, com transmissão ao vivo de vídeo e pela FM também, com stand.
1: Drone.
0: Junto com a Zaz, né? Estúdio Casaz.
1: Vamos emprestar até o drone do Alok.
0: Vamos emprestar o drone do Alok. Vamos estar junto com a Zaz lá. Vai ser um negócio muito bacana.
1: A internet será da Zaz?
0: Internet Zaz, né? A melhor internet, com toda certeza. Estaremos lá com o estúdio Zaz Paulista FM, com muitos brindes. Já começou a chegar, já chegou mais de 5.000 copos pra gente estar presenteando nossos ouvintes, com sacola, uns kits bacana também junto com as Zaz. Então vai ser um preparativo muito grande, né, Ernesto? Expectativa enorme, né? Pra que a gente esteja levando pra você informação minuto a minuto dessa
1: festa.
0: Pera
1: aí, então, antes de você terminar aí, eu vou pôr aqui, ó, essa vinheta aqui, ó.
0: Vai.
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0: Eita, FM. Nós! É gostoso demais, hein? É trabalhoso, mas é gostoso, né, Ernesto?
1: É bom demais, né, rapaz?
0: Gostoso demais a gente levar pra toda a região.
1: Sabe por onde a gente passa, a galera fica perguntando. E a Paulista, né, Emapa, na Emapa? Rapaz, onde tem grandes eventos, a Paulista
0: exatamente.
1: No mês sempre tá junto. Você parou que show mesmo? Você parou aí?
0: Aí paramos no Menos é Mais, aí na sexta-feira, Ernesto. Vem eles, né? Bruno e Marrone.
1: Bruno e Marrone, gente.
0: Rapaz do céu, Bruno e Marrone.
1: Os caras são bons demais.
0: Esse show foi fantástico. Você esteve com o Bruno no ano retrasado, né?

0: E tava sem o Marrone, lembra? O Marrone se machucou.
1: Deu uma caganeira, mano.
0: Deu uma... E o Bruno tinha tomado uma garrafinha de uísque lá. E o cara é gente boa demais também. Acho que a gente tem até umas 10 fotos com ele já em todos os shows.
1: Nossa,
0: que
1: fez região aí. Gente boa demais.
0: Gente boa demais. E aí, né? Sabadão, quem, Ernesto? Alok, né?
1: Você é doido.
0: Aí, hein? Combina, né? Sábado, Alok, você imagina. Baladinha, né? Aí você fala assim, mas... Puxa vida, é um sábado, mas não vai ter sertanejo? Teodoro e Sampaio.
1: Teodoro gente. E Sampaio pra nego dançar não, aí, nessa madrugada.
0: Agora não sei qual vai ser a inversão, né? Se vai começar com o Teodoro Sampaio e finaliza com a Loki. Talvez seja por causa dos drones, né?
1: Como é que o Teodoro Sampaio não aguenta cantar também? Tem que cantar mais cedo, mais frio, né?
0: Mas é um show muito bacana também, né? Que é raiz, dançar, né? Raizão. E vem o Alok, né? Pra arrebentar com tudo, com show de drone. É um show que muita gente aguarda, os jovens adoram, né? Gostam muito do Alok também. Então, eu acredito também que é um outro show, showdown da Emapa.
1: Showdown!
0: É Alok também.
1: Casa lotada.
0: Sabadão. Aí, né? Domingo, né? O que a gente vai falar domingo, né, Ernesto?
1: Ixi Maria. Silvana Mota, que vai chegar 10 horas da manhã.
0: A Silvana Mota já tá engraxando a bota lá na casa dela, uma hora dessa.
1: Comprou um cinto novo, um chapéuzão.
0: Comprou um cinturão, parece uma frigideira. Que não perde por nada o Mirosmar lá e não é só, sabe o que eu acho engraçado, Ernesto? Você vê que esses caras, eles
1: você
0: têm uma história.
1: Você repetiu o show do Teodoro Sampaio, que o pessoal tá perguntando aqui. Mudou o show do Teodoro Sampaio? Porque falaram que era na quinta, agora estão falando no sábado?
0: Continua no cronograma o Teodoro Sampaio junto com a Loki, né?
1: Ah, é?
0: É, no cronograma. Minto pra você, Ernesto. Boa. Minto pra você aqui, ó. Eu falei no. A gente tava falando aqui. É Kaique Alessandro junto com a Loki.
1: Ah, bom.
0: Me perdoe.
1: Então,
0: Mandar um abraço pros meninos também do Kaique Alessandro,
1: nossa,
0: nossos parceiros.
1: Teodoro aqui. Sampaio, Thalia, ó, nome de cantora, Thalia. A Thalia, estão perguntando aqui. Continua então o Teodoro Sampaio?
0: Então, eu falei a Loki e o Teodoro Sampaio, me perdoe. É com o Kaique Alessandro. É os meninos, nossos parceiros aqui. Só musicão também, acabaram de vir de um projeto fantástico de Goiânia, gravaram um DVD lindo em Goiânia e vai trazer pra nós, né, em primeira mão, esse show novo de Kaique Alessandro, que merece também estar na Emapa, uns grandes artistas aqui. E nossa aqui, né, os joias de ouro aqui da nossa região, Kaique Alessandro, vai vir pra arrebentar junto com a Loki.
1: E Domingão?
0: Aí, meu amigo, aí você já viu, né, Gustavo Lima, né, não sei também qual vai ser a inversão, né, se vai ser primeiro...
1: Eu acho que o Zezé de Camargo e Luciano, acho que...
0: Vem antes,
1: porque...
0: E encerra Gustavo Lima.
1: Porque o Gustavo Lima como é que fala? É acostumado a amanhecer, né?
0: Ele tá vindo de um show no sábado de Jaguariúna, Gustavo Lima. Você tá
1: verdade?
0: Vai dar Jaguariúna e vem pra Avaré. Então, assim, eles são amigos, né? Zezé de Camargo e Luciano e o Gustavo Lima são amigos em Goiânia, são divisa de fazenda lá, os caras, né? Então, vai ser um show que eu posso dizer pra você que esse show... Vai entrar pra história de Avaré, eu acredito, da região toda, que vai travar aqui as rodovias. Vai ter que vir de jato o pessoal pra cá, de helicóptero, pra não pegar o trânsito, Bernardo. Então começa a vir cedo pra cá. Lógico, nós estaremos o dia todo fazendo cobertura, mostrando pra vocês as imagens das rodovias e tudo mais, como a gente faz todos os anos, né? Mostrar como que tá o fluxo de carro, como que tá o trânsito. Mas você já se prepara que vai ser um dia histórico pra cidade de Avaré e a Emapa, né? E a Emapa, com toda certeza, Ernesto, tomando um novo rumo, né? Como posso dizer pra você, o nível se elevou demais, né?
1: Tá aí, né?
0: E rapaz.
1: Fala comigo, bebê!
0: Olha aí.
1: Imagina o show desse cara aqui, vai bombar.
0: Como posso dizer pra você, Gustavo Lima, ele conseguiu chegar num patamar, né? Nós fizemos o Gustavo Lima na época do esse cabelo do cacheado. Esse
1: mesmo. Cabelo cacheado.
0: Cabelo dourado, nem lembro mais a música. Ele fez Itaquarituba, primeiro show dele.
1: Olha lá, foi a gente sabe, fez. Qual que é?
0: Cabelo dourado. Fizemos em Itaquarituba, rapaz, a facita. E há muitos anos atrás, quando ele tava ainda magrinho, e a gente tem foto com ele aí e tudo mais. Então, voltando pra região novamente, é um show que é muito esperado, muito aguardado. Você vê pelo número de pessoas perguntando, ligando e mandando mensagem, como vai funcionar. E agora eu vou soltar daqui a pouquinho pra vocês, então, o camarim de todos os artistas pra vocês, e a chance de você conhecer o Zezé de Camargo e Luciano, vai ser a chance de você conhecer o Natanzinho, vai ser a chance de você conhecer o Gustavo Lima. Então, assim, muita gente...
1: A Val Pinheiro também, que...
0: Val Pinheiro.
1: É a Marília Mendonça.
0: A Marília Mendonça é perfeita. Você viu o documentário dela, não sei se você viu.
1: Falando nisso, ela vai se apresentar no baile da escolha da Rainha da Emapa.
0: Estaremos lá, fazendo toda a cobertura.
1: 15 garotas.
0: 15 garotas, estaremos lá. Ao vivo, mandar um abraço pro Cacá e Marcos também. E nosso stand esse ano fica por conta deles também, a decoração de Cacá e Marcos.
1: Ah, é?
0: Vai ser lindo demais, Ernesto.
1: Chique na bota?
0: É chique na bota demais.
1: Então tá feito.
0: É isso,
1: então.
0: Ernesto. Obrigado a todos vocês. E ó, fiquem ligadinhos no Instagram, que vai ser soltado daqui a pouquinho, hoje, no Instagram. Sai pra vocês a arte oficial do camarim pra você participar, pra você conhecer o seu artista
1: hoje
0: favorito.
1: A mídia oficial da IMAPA aqui na Paulista FM, hoje é chamada. Isso. Também já.
0: Já vai sair aqui. Hoje a chamada oficial e vai sair também hoje o Instagram pra você já ver os artistas que vão fazer o camarim com você. Todos tá dado ok, mas a gente tá faltando um detalhezinho ou outro pra gente só ver. Fechar. Quantas pessoas a gente vai conseguir colocar, então, mas tá tudo certo já. Você no camarim da IMAPA 2026, junto com a Paulista FM.
1: 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Oficial.
0: Obrigado, Ernesto, obrigado a todos os ouvintes. Aí fica com a Eliara pra falar pra vocês.
1: Chega aqui, Eliara.
0: Um projeto muito bacana também.
1: Nossa, essa festa é maravilhosa, né? Chega aqui, Eliara. Sassar, só vê pra nós se nós estamos ao vivo pelo site, pelo Facebook, Instagram, o aplicativo. A galera tá perguntando aqui. Tem muita gente já mandando mensagens aqui, querendo saber como que faz pra concorrer, né? Pra quem tá aí ligado na Paulista FM, já fica esperto aí, né? Pra você também entrar pelo site oficial da prefeitura, pelas redes sociais oficiais da IMAPA, também na Paulista FM, tem todos os detalhes lá pra você ficar bem legal e comprar já, ó, sua área VIP, seu camarote, enfim, pra não perder essa festança. Eliara, seja bem-vinda aqui à Paulista mais uma vez, pra gente falar, continuar falando em festa, né? Tivemos aí outros eventos da Fundação Padre Emílio Imos e agora um grande evento, um evento super tradicional aqui de Avaré. A gente já tá também divulgando há alguns dias aqui esse grande evento. Eliara, obrigado pela sua participação aqui e que vem agora essa grande festança agora esse mês de agosto, né? Esse mês de agosto temos aí a 12ª Festa da Mandioca, é isso? Boa tarde.
2: Boa tarde, Diniz, boa tarde, ouvintes, é isso mesmo. Hoje eu vim aqui para convidar toda a nossa população para nossa maior festa, Diniz, que é a 12ª edição da Festa da Mandioca da Fundação Padre Emílio.
1: 12ª festa, né, da mandioca aqui, um evento beneficente que é em prol da Fundação Padre Emílio Imos. A gente sabe do trabalho que vocês fazem, que vocês organizam, da transparência, né, que vocês trabalham sempre. E tá aí mais uma festa que a galera tem que comprar antes, convites, enfim, para participar, porque é uma festa super tradicional. Esses dias trouxemos o pessoal da Bova aqui também para falar. Esse ano tem o Chá da Bova também, que é outro evento tradicional. E a gente sempre enaltece o trabalho de todos vocês. A gente sabe que a batalha é árdua, né? Exige muita gente, muitos voluntários, mas enfim, a população, os avarenses, tem que participar, né, Eliara? Para ajudar aí a fundação.
2: Isso mesmo, Diniz. E é maravilhoso, né? Saber que a população ajuda. Temos voluntários, pessoas engajadas para que tudo dê certo, né? E a nossa Festa da Mandioca é uma festa para a população. Então o pessoal pode ir aproveitar, comer, vai ter show também, vou mostrar aqui para vocês. E tudo isso sabendo que estará ajudando uma entidade, né, Diniz?
1: Isso é bacana demais. Então, para você que sempre tá participando, sempre você tá indo nos eventos da Fundação Padre Emílio, sabe que é um evento muito bem organizado, né? Então tem muita gente que tá vendendo lá os convites, compre os convites, você pode comprar aí uma quantidade de 10, 15 convites, doar para os seus funcionários, enfim, é uma forma de você também colaborar, de você ajudar a Fundação Padre Emílio Imos. Então vamos passar aqui a programação, começa no dia 14, vai até o dia 16 de agosto, né? Sexta, sábado e domingo. Então, e a Fundação Padre Emílio Imos convidando você e sua família para viver 3 noites de muita alegria, música, gastronomia e solidariedade, é isso?
2: Exatamente. E a nossa festa, Diniz, é legal porque ela é aberta. Quem já tem costume de ir, porque lota, sabe que é um ambiente super familiar. Então vai com a família, com a criançada, vai brincar lá, vai ter bingo a noite toda. A gente tem lá as rodadinhas de bingo a noite toda.
1: O povo ama um bingo, né?
2: Adora. E as prendas estão incríveis, posso garantir que eu fui eu mesma que fechei. Então quero agradecer também o pessoal que ajudou, que colaborou, as empresas, as lojas aqui de Avaré, né? Então a gente tá.
1: O que teremos aí? Só para assanhar a turma lá. Falou, que vai ter de prenda?
2: Vou soltar um spoiler aqui que já tem mais de 168 prendas.
1: Mais de 168 prendas.
2: A gente junta kits E aí sai rodadas de bingo muito legal, viu, Diniz?
1: Aí a pessoa compra cartelinha, mas é aqueles binguinhos, né? Que a pessoa compra isso, ali e tal.
2: Aqueles baratinhos, vai a noite toda com um brinde muito bacana.
1: Que é do comércio da Estância Turística de Avaré.
2: Exatamente.
1: Que bacana.
2: Todo comércio.
1: Mas aí, pra finalizar, tem o bingão.
2: Aí tem o bingão, que é a única coisa que a gente tá vendendo antecipado, né? Mas também lá no dia dá pra conversar, pra comprar. E aí o bingão, a gente vende ele assim, ó. Não sei se dá pra ver.
1: Dá,
2: mas
1: sim,
2: a gente,
1: ó,
2: vende uma cartela, né? Que vem com os 3 dias. Então, nessa cartela, quem quiser comprar com antecedência, nós já estamos vendendo. Essa cartela, ela é R$25 e você leva dupla chance dos 3 dias. Então, o primeiro dia, que é o dia 14, o bingão vai estar no valor de R$1.500, já pensou?
1: R$1.500, olha só.
2: R$1.500. No dia 15, R$2.000 o bingão.
1: Ganha o bingão pra ir na Imapa depois,
2: então,
1: né? Pra curtir
2: os
1: shows lá.
2: E no dia 16, R$3.000.
1: R$3.000 no domingo. R$3.000, hein? Então, quer dizer, vamos repetir aqui, ó. Além dos binguinhos, né? Que é baratinho, as pessoas compram, né? E participam, tá aqui, ó. E tem o bingão, né? Dia 14 de agosto, R$1.500, tá aqui, tá na tela, igual o da Tena fala, tá na tela, tá aqui, ó, dia 14 de agosto, R$1.500. É uma cartela só, você usa todos os dias,
2: exatamente,
1: né? Exatamente. Tá R$25 a cartela, né?
2: R$25.
1: Dupla chance. Então, ó, dia 15 de agosto, sábado, R$2.000. Dia 16 de agosto, R$3.000, ó. Comprem, ajudem aí a Fundação Padre Emílio Imos, que, ó, vale a pena, tem a dupla chance. Será que no ginásio de esporte da Polícia Civil, que é um evento, um lugar fechado, bem organizado, próximo aqui do centro, ótima localização. Então tá aí, dia 14, 15 e 16 de agosto, então, com binguinhos e bingão.
2: E o legal, Diniz, é que o pessoal não vai só jogar bingo, nós teremos shows também.
1: Ah, e a parte musical, que a galera gosta, né? De tomar uma cervejinha lá.
2: Exatamente.
1: Um refrigerante, levar a família, falar, rapaz, tiver música então, aí pronto, né? Quem que vai se apresentar lá? Quais são as atrações?
2: No dia 14, na sexta-feira, teremos Maria Fernanda e JP.
1: Maria Fernanda e JP no dia 14 de agosto.
2: Dia 15, no sábado, a banda Hostil.
1: Banda Hostil, tocam demais a conta, esses meninos são excelentes, né?
2: E pra encerrar no domingo, a gente tem o Rodrigo Montenegro.
1: Rodrigo Montenegro, então só atração bacana, você vai com Maria Fernanda e JP na abertura sexta-feira, dia 15, sábado, banda Hostil, e depois, domingo, encerrando a festa, bingão de 3.000 e Rodrigo Montenegro.
2: E tem as barraquinhas também, viu, Diniz?
1: Oxa, aí é
2: como
1: bom.
2: A festa é tradicional, né? Festa da mandioca. Então teremos um cardápio extenso com barraquinhas. Tem mandioca frita, sopa de mandioca, tem croquete, que é maravilhoso. Tem também, aquele
1: bolo. Tem bolo de mandioca?
2: Tem bolo, a gente monta barraquinha com pão, um monte de coisa legal.
1: Tudo da culinária.
2: Tudo
1: da mandioca.
2: Tudo de mandioca.
1: Eixa vida, bom demais, hein? Então todos vão participar com certeza, porque é uma festa beneficente. E a renda, a arrecadação disso?
2: Vai tudo pra instituição, Diniz.
1: Tudo pra instituição.
2: A gente tem a comissão, tem lá a diretoria que cuida de tudo, faz o fechamento, né? E aí ela entra pra gerar os custos da instituição durante o ano.
1: Porque vocês têm quantos assistidos hoje a fundação?
2: Então, na fundação nós estamos com 38 e temos mais 2 residências na cidade com 10 meninos em cada.
1: 10 meninos em cada.
2: Isso.
1: Que bacana, bacana, né? Esse trabalho bem bacana que vocês fazem, né? E aí, por isso que é bom e importante, hein? Importante você ajudar, você colaborar com a Fundação Padre Emílio Imos. Olha quantos assistidos que tem, eles pernoitam lá, almoçam, jantam, tomam café, né?
2: Lá é a residência.
1: É a residência
2: deles,
1: né? Eles moram lá, né?
2: Eles precisam de cuidados 24 horas, né? Então a gente tem cuidadores, equipe de enfermeiro, farmácia, tem lavanderia, tudo, cozinha, tudo para que seja suprido todas as necessidades deles.
1: Que a gente sabe que não é barato, né? Tudo tem seu custo, né? Então, quer
2: exatamente.
1: Dizer, por isso que tem que fazer os eventos, por isso que as instituições fazem os seus eventos para arrecadar, para complementar a renda, né? E a instituição com mais de 70 anos que acolhe vidas com amor e dedicação, e a sua presença faz a diferença. Venha celebrar essa tradição e contribuir com uma causa que transforma vidas. Esperamos por você. Tem algum telefone para alguém entrar em contato? Eu vou entrar em contato, quero comprar, quero doar, quero participar, quero patrocinar, né? Quero também aí vender no meu comércio, enfim, de uma forma ou outra você pode colaborar, né, com o pessoal da Fundação Padre Emílio. É uma festa, né, com 12 anos aqui em Avaré, 12ª festa da Mandioca, evento super tradicional, dias 14, 15 e 16 de agosto de 2026. Está chegando a hora, tem aí um tempo para você comprar a sua cartela ainda e colaborar, Eliara.
2: Eu vou deixar aqui para vocês as nossas redes sociais, então. Tá. Pessoal que quer acompanhar, já vê lá, né? O nosso... Ah, é legal também que eu vou deixar um recadinho importante para vocês.
1: Tá.
2: É, a partir do mês que vem, o nosso contato mudará. A gente vai ter uma linha fixa, né? E aí eu vou estar divulgando para vocês lá na rede social. Então, se você quiser já ficar por dentro e acompanhando a festa, pode entrar lá no Instagram, que é o @fundacãopadreemilio. E aí nós temos o Facebook também, e você ficará por dentro de tudo, e a gente soltará o nosso novo número a partir do mês que vem.
1: Tá, e aí as pessoas que quiserem comprar e tudo mais, podem entrar pelas redes sociais também, né?
2: Pode, lá já tem o link também, viu? Tem o link do contato que a gente está atendendo até o momento, e aí depois terá o novo contato, que será uma linha fixa para todos, né? Destinado por setor, tudo bem arrumadinho.
1: Bacana. Obrigado pela sua participação. Tá aqui a Dandara também, nossa jornalista, tá produzindo material também da festa aqui para vocês, né? Para vocês dispararem aí para todos os convidados. As redes sociais da Paulista FM sempre em evidência. E obrigado por você participar aqui. Boa festa, né? Todos estão convidados. A gente estará divulgando aqui até a data.
2: Obrigada, Diniz. E é isso aí. Esperamos por todos. Quero agradecer também os nossos apoiadores.
1: Isso, Diniz, importante.
2: Tá? As empresas aqui de Avaré, que sempre nos ajudam, estão com a gente já nessa festa há muito tempo, né? É, agradecer também aos voluntários, já temos um pessoal trabalhando, picando alimento, arrecadando alimento, então tá bem bacana mesmo. No dia também a gente tem voluntários trabalhando, vendendo binguinho nas barracas. Agradecer a todo esse pessoal, né? Que sem esse apoio, essa equipe toda, a gente não conseguiria fazer uma festa tão grande.
1: Bacana demais. Então, tá aí, ó. Fica aí o convite para todos vocês. Entrem em contato através das redes sociais e tudo mais. Dias 14, 15 e 16, a 12ª festa da Mandioca em Avaré. Todos estão convidados. Vou ficar com essa cartela aqui, aí eu mando o Pix para você daqui a pouco.
2: Maravilha.
1: Tá bom?
2: Obrigada, Diniz.
1: Obrigado, viu? Deus abençoe. Tamo junto. Daqui a pouquinho, muito mais.

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1: Meio-dia e 36, manda um abraço para a comissão organizadora da EMAPA. Alô, Giovanni Daltio, nosso amigo José Wellington. Wellington. Gente boa demais, todos da comissão, prefeitura municipal que está apoiando esse evento através do prefeito Roberto Araújo. A chamada ficou top, hein?
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4: 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Silvana Mota para o Jornal da Paulista, segunda edição.
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2: Vamos juntos até a 1 da tarde. Você mandando seu alô de boa tarde aqui, participando com a gente aqui no Jornal da Paulista. O maior carinho com todos vocês, né? Pelas redes sociais da Paulista, Facebook e Instagram. 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
5: Quarta-feira, 5 de agosto de 2026. Este é o Giro de Notícias. Eu sou Norberto Notari e você acompanha os destaques do momento. O Comitê de Política Monetária do Banco Central decide hoje a nova taxa básica de juros vigente no país. A expectativa dos analistas é de que a Selic continue tendo cortes. A projeção é de recuo de 0,25 ponto percentual na taxa da reunião desta quarta. O Conselho Nacional de Justiça aprovou o fim da aposentadoria como pena máxima para juízes. Aprovada por unanimidade, a resolução acompanha o entendimento do STF sobre a reforma da Previdência de 2019, que deu fim à aposentadoria remunerada como sanção disciplinar. Com a decisão, a demissão passa a ser uma das possibilidades de pena para juízes. Flávio Bolsonaro deve decidir hoje o vice dele na chapa para a disputa da presidência da República. Entre os nomes cotados estão do senador Rogério Marinho, da vereadora por Fortaleza Priscila Costa e até da ex-primeira-dama Michele Bolsonaro, com quem teve divergências públicas recentes. Todos são do PL. Deputado Aécio Neves, do PSDB de Minas Gerais, decidiu não concorrer a nenhum cargo nas eleições deste ano. Desde 1986, o neto de Tancredo Neves foi senador, deputado federal por vários mandatos e concorreu uma vez à presidência da República. Aécio informou que vai se dedicar exclusivamente à presidência do partido. O governo brasileiro deverá adotar a reciprocidade contra os Estados Unidos como resposta à revogação do visto da embaixadora brasileira no país, Maria Luísa Ribeiro Viotti. Mesmo com a decisão da Casa Branca, ela pode seguir com sua atuação em Washington. A medida de Donald Trump é uma retaliação ao Brasil, que não concedeu visto ao novo embaixador estadunidense, Daniel Pérez. Santos e Atlético Mineiro são os primeiros classificados para as quartas de final da Copa do Brasil. O time paulista bateu o Remo e o Galo venceu o Juventude, ambos fora de casa e por 1-0. Hoje tem Fluminense e Vasco, Grêmio e Mirassol, Fortaleza e Palmeiras e Cruzeiro e Juventude. O Giro de Notícias é uma produção da Agência Rádio Web. Produção e apresentação, Norberto Notari. Trabalhos técnicos, Mário Melo.
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2: Meio-dia 47, sempre com boletins informativos referente às eleições 2026, é claro, na Paulista, você fica bem informado.
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0: falar do concurso que elegerá a rainha da 56ª Emapa. Acontece em Avaré no dia 15 de agosto. O evento será realizado no espaço Cacá e Marcos. Vencedoras receberão bolsas de estudos. A comissão organizadora da 56ª Exposição Municipal Agropecuária de Avaré Emapa confirmou que o concurso que elegerá a rainha, a primeira princesa e a segunda princesa da festa será realizado no dia 15 de agosto a partir das 20 horas no espaço Cacá e Marcos, localizado no Avaré Golf Country. Os ingressos para a grande noite já estão à venda. As mesas com capacidade para 6 pessoas custam R$300, enquanto o convite para a pista está sendo comercializado por R$30. Informações e reservas podem ser obtidos pelo WhatsApp 14 99 717 2588. Além da tradicional faixa e do título, a vencedora do concurso será contemplada com uma bolsa de estudos de 100% oferecida pelo Centro Universitário Sudoeste Paulista UniFSP. As candidatas eleitas como primeira e segunda princesas receberão bolsas de estudos de 50% da mesma instituição. Ao todo, 15 candidatas disputarão a coroação. As finalistas são Ana Carolina Benassi, Ana Júlia Firmino Leite, Bárbara Vitória Lemos Bezerra, Bruna Maiara Góes Ribeiro, Carolina Rosa Silva Denardo, Francis Lene Pereira Rodrigues, Gabriela Rodrigues Fusco, Gabriele Mariano Mendes, Isadora Vanalli de Oliveira, Maria Clara Pérez de Oliveira, Maria Gabriela Pereira Rodrigues, Maria Vitória Dias de Souza, Vitória Dias Niceto, Vitória Gabriele Machado e Yasmin Nogueira Colela. O concurso integra a programação da 56ª Emapa e promete reunir grande público para a escolha da nova corte, que representará uma das mais tradicionais festas do município.
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0: Ontem o Bar do Bola venceu o Botucatu, tá na final, aguarda hoje o vencedor de VP Choque Ponte Preta aqui no Ginásio de Esportes Quinegrão. A grande final da série Prata e Ouro será sexta-feira aqui no Ginásio de Esportes Quinegrão, hein? Todo mundo aí só aguardando a grande final. Tem mais esportes também, a programação que traz para você sempre notícias do esporte, sempre no final do jornal, né? No Jornal da Paulista, segunda edição, sempre tem. Primeiras vagas nas quartas e final estão definidas. Daniela Esperon, nossa correspondente esportiva.
3: A noite desta terça-feira definiu os 2 primeiros classificados para as quartas de final da Copa do Brasil. Atlético Mineiro e Santos, mesmo fora de casa, venceram. Juventude e Remo, respectivamente, buscaram a vaga. O Galo só conseguiu o gol da vitória no último lance do jogo, com o equatoriano Minda. O técnico Eduardo Domingues comemorou a vaga conquistada com um magro 1-0.
4: Sabíamos a realidade disso, mas é um time muito difícil, muito de bolas, defendem muito bem, com um time muito baixo, muitos jogadores para entrar na área, é muito difícil fazer gol. Sabíamos que podíamos ter oportunidades tentando conseguir entrar contra a defesa ou alguma situação de 3 contra 2, 3 contra 3, com alguma individualidade dos jogadores que temos, mas isso não aconteceu. Tivemos a dificuldade, mas nós estamos muito contentes de passar de fase.
3: O Santos também buscou a vaga longe de casa. O Peixe bateu o Remo por 1-0 e segue na competição. Destaque para Neymar, que começou o jogo no banco de reservas, mas entrou para dar a assistência do primeiro gol da partida, que foi marcado por Rony, o único. Nesta quarta-feira, mais 4 classificados serão conhecidos. O Cruzeiro recebe a Chapecoense no Mineirão às 19h. Como o jogo de ida terminou empatado, quem vencer avança. Mesmo cenário para Grêmio e Mirassol, que jogam às 19h30 na Arena em Porto Alegre. E também para Vasco e Fluminense, que medem forças no Clássico Carioca, às 21h30 no Maracanã. Neste mesmo horário, em Cuiabá, já que o Fortaleza vendeu o mando de campo, o Leão do PC enfrenta o Palmeiras. Como na ida, o Verdão fez 3-0, a vaga já ficou bem encaminhada. Agência Rádio Web, com informações da Copa do Brasil, Daniela Esperon.
0: Tá aí Daniela Esperon, a gente destacando aqui a Copa Aigô de Futsal, né? Ontem tivemos aqui no Ginásio de Esportes, então, Bar do Bola 8, C4 Botucatu 1, Amigos do Zamba 5, Rua de Baixo 3. Então, Amigos do Zamba também na série Prata tá na final, aguarda hoje. Hoje, então, quarta-feira de futebol, 2 jogos a partir das 20h15. Pela Série Prata, Atlético Bom Sucesso e Molecada Grêmio Veracruz. Define quem vai fazer a final com Amigos do Zamba. E logo após a Série Ouro, 21h15. Série Ouro com Ponte Preta e VP Choque, definindo quem vai fazer a final na sexta-feira com Bar do Bola Futsal. Mais uma notícia da região com a Silvana Mota.
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5: Tragédia, Ernesto. Uma menina de 4 anos morreu na madrugada de ontem, terça-feira, na cidade de Marília, olha só, por asfixia provocada pela corda de uma rede de descanso. De acordo com o boletim de ocorrência, a criança foi encontrada já inconsciente na casa da tia. A menina estava com a corda presa ao pescoço e foi socorrida por um vizinho que a levou até uma unidade do pronto atendimento à UPA. A criança foi encaminhada para o Hospital das Clínicas de Marília, mas não resistiu aos ferimentos e veio a óbito. Inicialmente, a causa da morte foi registrada como asfixia e parada cardiorrespiratória. Um exame necroscópico foi solicitado para esclarecer a circunstância da morte e o caso segue sob investigação. Matéria essa destaque também no G1, Bauru, Marília. Silvana Mota para o Jornal da Paulista, segunda edição.
0: É, e domingo, dia 16 de agosto, acontece a Costelada de Fátima em prol ao ECC, tá? Lá da Igreja Nossa Senhora de Fátima. Você que não comprou o seu convite ainda, cada costela custa R$70. Retirada na Igreja Nossa Senhora de Fátima, no bairro Brabância, das 11h às 15h, tá bom? Você pode colaborar, ajudar, pode fazer um pix, entra em contato, informações 99-680-0744, fala com Derli da Menegaso. Com isso, finalizamos o Jornal da Paulista de hoje, amanhã estaremos de volta. Bela tarde para todos vocês e até amanhã.

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4: Boa tarde para você. Estamos chegando aqui na Paulista FM para mais uma tarde com você. A partir de agora até as 5:10, Matheus Paiva. Aumenta o volume aí.
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4: Vem comigo, aumenta o som na Paulista FM, porque tá no ar o Super Tarde Paulista. A partir de agora, seu amigão Matheus Paiva em mais uma super tarde com você, viu? Tem muita música boa a partir de agora, a sua participação valendo, é claro, zap zap da Paulista fervendo, bombando, e você comigo, em nome da Pernambucanas Avaré, produtos Voleda, Café Tesouro, Restaurante Avarezão, Tintas Pig Avaré. 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Essas empresas com selo massacrante de qualidade vão com Matheus Paiva a partir de agora até às 5:10. Comigo ao

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0: 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Boa tarde. 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
1: Já estamos de volta na Paulista FM, o Super Tarde Paulista, rolando até as 5:10 da tarde. Que coisa boa. Aumenta o som aí.
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5:10 da tarde com Matheus Paiva. 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Combinado assim? 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
1: Opa!

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1: Existe uma teoria que se chama 90-10, onde uma pessoa tem 90% daquilo que você procura em alguém. Só que você foca naqueles 10% que falta. Aí você sai pra rua, se aventura e realmente você encontra aqueles 10%, mas não se deu conta que perdeu os 90%.

Paulista, aqui na número 1 de verdade, com Matheus Paiva, nessa tarde incrível, gostosa, maravilhosa. Uma ótima tarde para você. Muito obrigado por fazer companhia, por estar com Matheus Paiva. Até

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Com Matheus Paiva, tá comigo? 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
4: Uma excelente tarde para você que tá no trabalho, em casa, na estrada, no comércio. Tamo de volta, aumenta o volume aí.
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4: Tudo belezinha?

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0: 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Combinado? Com Matheus Paiva. 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Boa tarde!
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Saúde com Matheus Paiva, né? Muito obrigado a você pela sua audiência, pela sua companhia todos os dias, né? Da 1 às 5:10 da tarde, Matheus Paiva, de domingo a domingo, levando Super Tarde Paulista pra Varé e pra toda a nossa região. Obrigado a você pelo carinho que faz a Paulista FM chegar cada vez mais longe, que faz a Paulista ser a número 1 de verdade, claro, agradecendo também aqui os meus parceiros, as empresas que estão 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
4: Tamo de volta aqui na sua tarde com muita música boa com Matheus Paiva.

Super Tarde Paulista com Matheus Paiva. 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

0: 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Tá comigo? 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Tá comigo? 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

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Maravilha, gente! 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
2: 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Combinado então. 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

0: 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Combinado assim? o Matheus Paiva, aqui na Paulista FM. 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E em breve, chegando em Itaí, tá certo? Com Matheus Paiva. 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Boa tarde. Tá com Matheus Paiva pela Paulista. Primeiro lugar absoluto em toda a região.
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4: Já estamos de volta na Paulista FM, o Super Tarde Paulista, rolando até às 5:10 da tarde. 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

0: E gostou, faz barulho aí.
1: Paulista número 1 de verdade pra você nesta linda tarde. Já já tem muito mais música boa.

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Tá combinado assim? 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Combinado assim? 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

0: 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Boa tarde. Daqui a pouquinho tem muito mais. Continue na Paulista.
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2: Tamo de volta na Paulista. Matheus Paiva, primeiro lugar absoluto. A número 1 de

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Essas empresas com selo massacrante de qualidade voltam amanhã a partir da 1 da tarde.

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0: Começa agora o seu Comitiva, os lançamentos sertanejos e das 7 às 9 os clássicos. Aí é só modão, tá? Participa comigo aí. Manda seu WhatsApp. Uma ótima tarde pra galera ligada com a gente aqui na represa, passando aqui pelas rodovias, né? Curtindo a Paulista, dando aquela carona. Pela Raposo Tavares, pela João Melão, pela Castelo Branco aí. Marechal Rondon, todo mundo ligado com a gente, dando aquela carona. Bom demais. Né? Meus parceiros caminhoneiros aí, transportando o progresso do Brasil, ligados com a gente. Né? Pessoal de Sítio Chácara das Fazendas, ligadinhos na Paulista. Bom demais. Tá começando aqui mais uma edição do seu Comitiva Paulista, sempre no oferecimento aqui da Big Pizza e Esfirra de Amagô. 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Vem comigo!
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0: Pra começar tem Matheus e Cauã. E Lauana Prado, admita, 5:19.
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lista número de verdade, Eduardo Costa, Imagina Eu, 5:27. Ótima tarde pra você ligado aqui na Paulista, obrigado pelo carinho da audiência, galera ligada com a gente, né? Todo mundo participando aí, junto com a gente também, continue mandando seus dados, dá 997-40-0824. 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Vamos pro rápido break, daqui a pouquinho eu volto. Não sai daí!

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6: Paulista 5:38.
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4: Oba, estamos de volta na Paulista. Por aqui segue ao vivo Gilberto até as 9 da noite. A número de verdade, ela tem Wesley Safadão.
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4: Displicente. 5:40.

lista, número de verdade. João Carreira e Capataz, prefácio, faltando 12 minutos aí. Para 6 da tarde, continue participando comigo aí. Obrigado pela audiência, galera ligada com a gente. Já já vou mandar aquele alô da galera, hein? Tamo junto. 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

0: estamos juntos até as 9 da noite, levando aqui o melhor da música sertaneja. 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

Paulista, número de verdade, mais um dia de sol. Fala, Mansa. 6:06, todo mundo participando com a gente aqui. É, galera ligada com a gente. Marinha Paris, que sempre curtindo a Paulista. Rosa Olímpio. Júlio César Bueno, pessoal em São Manuel, curtindo a Paulista. Bom demais. Michel lá em Botucatu, curtindo a Paulista também. Bom demais. Obrigado pela sintonia. Alemão em Garaçu do Tietê. O Alice aqui do sítio Santa Cecília. Estamos aqui, né? Aqui perto do antigo Leite Zusa. Estamos aqui na sintonia da Paulista, em frente ao condomínio Reserva do Horto. Manda abraço pro Orlando Paixão, pra Kátia Henrique, pra Kátia, pro Henrique Paixão, pro seu Nino Paixão, pra Carmen, meu pai Pedro, minha mãe Nair, o meu irmão Luciano, Guilherme, a Rosana, o Antônio, o Paulo e também o Matheus, hein? Todo mundo curtindo aí. Bom demais, Alício. Juliano, tudo bem, Ju? Tudo certo, estamos aqui na sintonia da Paulista, aqui nós no rancho Tupura, né? Abraço pro Milton, treinador, também pro Juliano, Fabrício, estamos aqui na sintonia da Paulista. Obrigado, garoto. Valeu, abraço pra vocês lá do Rancho Tucura, né? Obrigado com a gente. Bom demais. Valeu, Juliano. Deixa eu ver quem mais aqui. A Marinha Parinsky ligada com a gente. Kátia Amore. Tudo bem, Kátia? Estamos aqui curtindo a Paulista. Obrigado pela companhia, pela sintonia. E a Água Branca, o manda alô pra nós. Em especial pra você que tá completando mais um ano de vida. Deus abençoe. Amém, Kátia. Obrigado. Hoje tô completando mais um ano de vida. Tô mais velho hoje, né? Obrigado aí pelo carinho, pela audiência, galera participando com a gente. Vamos pro rápido break, daqui a pouquinho eu volto. Não sai daí!

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5: Por aqui segue ao vivo Gilberto Florencia até as 9 da noite.
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5: A número de verdade agora tem Zenete Cristiano, Cadeira Cativa.
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0: Paulista, número de verdade, Lucas Igor. Flash 6:26, ótima noite pra você ligado aqui na Paulista, obrigado pela audiência, galera ligada com a gente, continue participando aí, já vou mandar aquele alô, né, galera? Tamo junto até as 9 da noite, levando aqui muita música boa, muita música sertaneja, sempre no oferecimento aqui do Aliança Supermercado. 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

Vambora, estamos de volta na Paulista. Por aqui segue ao vivo Gilberto Florença até as 9 da noite. A número de verdade agora tem Simone Mendes, Direitos Iguais, 6:38.

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1: Zezé de Camargo, Luciano, Zezé de Camargo, né? Irmão da Lua, amigo das estrelas. Faltando 14 minutos aí para 7 da noite. Continue participando. Manda seu WhatsApp aí, 997-40-0824. Aliás, todo mundo ligado com a gente, né? Todo mundo participando aí. O seu Ayrton, fala seu Ayrton, pediu um modão. Vou tocar daqui a pouco, hein, seu Ayrton? Essa moda aqui, ó.
2: Ô, Gilberto.
1: Ô, senhor.
2: Mandou uma musicona pra nós aí.
1: Vamos tocar.
2: Beleza?
1: Beleza.
2: Na hora do adeus, Mato Grosso e Matias.
1: Modão, modão, vamos tocar.
2: Ailton. Beleza?
1: Beleza, senhor Ayrton. Valeu, abraço, senhor. Obrigado pela sintonia, pela companhia. Tia do Tati também tá ligado com a gente. A Kátia ligadinha com a gente lá no Água Branca. Rafa e a Madu, né? Tô aqui, tô trabalhando. Manda alô aqui pra mim. Tô aqui trabalhando, curtindo a Paulista. Curtindo as modas, trabalhando aqui no Grupo Fernandes, aqui na Fazenda Santa Terezinha, próximo a Iaras. Valeu, Rafael. Abração pra vocês aí. Obrigado pela sintonia. Fernanda, tudo bem, Fer? Lá de Arandu. Ó, manda alô pro meu pai aqui, o seu Edson, a dona Neuza. Tamo aí. Você tá mandando um feliz aniversário. Obrigado, seu Edson. Valeu, abraço pro seu Edson aí, pra dona Neuza. Obrigado, viu? Completando mais um indivíduo. É isso aí, Fer. Valeu, Fer. Abraço pra vocês em Arandu. Galera ligada com a gente. Bom, aliás, hoje é aniversário do Cortinho também, Agatuba. Alô, Agatuba. Valeu, Cortinho. Abração pra você aí. Rapaz, churrascada no Cortinho hoje. Mandou uma... É, ó, né, Cortinho? Chope, rapaz. Chique, hein, Cortinho? Abração pra você. Faz aniversário no mesmo dia que eu, hein, Cortinho? E rapaz. Sangue, é, signo de leão é complicado, ó. Gente boa pra caramba, coração bom, mas é meio complicadão, né? Valeu, Cortinho. Abração pra você. Deus abençoe sempre. Dê muita saúde. Parceiro Quartinho, lá em Angatuba. Abração pra você. O André Brasil, fala, garoto.
3: Ô, Gilbertão, estamos aqui na estrada.
1: Oi, sim. Chique.
3: Itacoaretuba, ouvindo aí os clássicos sertanejos.
1: Obrigado.
3: Um abraço aí, André Brasil, Márcio Augusto Seara e o Jean Carlos. Bora que bora, Gilbertão. Um abraço.
1: Valeu, André. Abração pra vocês aí. Obrigado pela companhia, galera. Ligadinha com a gente, hein? Bom demais. Obrigado aí pela audiência. 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Fala com a gente. 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

0: 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João Bosco Vinícius, o Fora. 7:05, fechando aqui mais uma edição do seu coletivo. Mas antes, vão atender, galera. Ligadinha com a gente, o Zé Filho Guina. Tudo bem, Guina? Como é que você tá, garoto? Gente, tudo tá certo?
1: Boa noite, seu Gilberto.
0: Boa noite.
1: Na paz do Senhor, graças a Deus.
0: Graças a Deus.
1: Fala de Leonina.
0: Pois
1: eu
0: é, rapaz.
1: Leonino, né? Todo dia 21, tô fazendo aniversário, se Deus quiser.
0: Olha que beleza.
1: Passa a música aí então, pra nós escutar o Leão Domado.
0: Deus te
1: abençoe, pra todos que estiver ouvindo.
0: Amém, Leão Domado, esse leão é duro e domado. Pensa no leão bravo. Abraço pra você. Dani, tudo bem, Dani? Como é que você tá? Dani do Paraíso, estamos aqui na sintonia. Meus parabéns, muitos anos de vida, saúde, que Deus abençoe sempre, grandemente, um abraço. Obrigado, Dani, obrigado, viu? Obrigado pelo carinho, pela audiência, beijo, Dani, valeu. Pessoal do Paraíso aí ligado com a gente. Tia Lega, tudo bem, tia Lega? Ó, toca a música na sequência aí, manda pra tia Lega, aqui da fazenda São Benedito, em Angatuba. Alô, Angatuba! Abração pra vocês aí, obrigado pela sintonia, valeu, tia Lega. O Nando lá da Venda da Trilha, tudo bem, Nando? Tô aqui na sintonia da Paulista. É, ligado com a gente. Fala, Nando. Fala, garoto.
2: Boa noite a todos os ouvintes da Rádio Paulista.
0: Fala, Nando.
2: Hoje é um grande dia. Aniversário do nosso amigo Gilberto Florencio, né?
0: Obrigado, Nando.
2: E vamos comemorar com isso aí, né? Vamos.
0: Bora.
2: Pedir pra ele pra tocar um parabéns pra ele mesmo, né? Pra ajudar todos ouvir, né?
0: É.
2: Muita saúde, paz e felicidades.
0: Amém, obrigado.
2: Grande narrador, grande locutor, tudo. É, que faz a alegria da tarde da gente.
0: Obrigado, Nando.
2: Beleza, meu amigo?
0: Tamo junto.
2: Um grande abraço. E toca depois aí do parabéns aí. Dormir na praça, que depois do festejo, eu acho que dormir na praça.
0: Valeu, Nando. Só pra vocês aí. Obrigado aí pelo carinho, pela audiência. Muita saúde, muita paz. Obrigado, Nando. Valeu. Obrigado pela sintonia. Valeu, Nando. O Valdir lá em Riverso, alô Riverso.
3: Alô Gilberto, boa noite, garoto.
0: Boa noite.
3: Bom, tudo certinho por aí?
0: Bom demais, tamo no pega.
3: Você tá aparecendo camisa 10 nossa da rádio, hein, Fê?
0: Tamo junto.
3: Tô mandando bonito aí.
0: Tamo junto.
3: Um abração pra nós aqui no Campo de Olambra. Pessoal lá da Serra Velha, Luiz Carlos, Zico, lá, beleza?
0: Beleza.
3: Carlinho, cabeludo.
0: É.
3: O Germaninho da Cesta aí.
0: Quem mais?
3: E pra todo santista, o Peixão moeu ontem com o Remo.
0: Põe, Ramba.
3: 1-0, tamo lá. Beleza, vixe, garoto.
0: Louco.
3: Tudo de bom pra você aí, que Nosso Senhor te proteja, garoto.
0: Amém. Valeu, Walter. O Santos morreu 1-0. Mas valeu, diz que jogou bem, Santos. Jogou bem. Até o Neymar jogou bem ontem, saiu brabo lá. Saiu brabo não, rapaz. Saiu comemorando mesmo. Tá certo em comemorar mesmo. Os caras ficam xingando ele lá. Até eu ia xingar também. Valeu, Walter. Abração pra vocês aí. Zetinho lá de Itaí. Como é que tá Itaí? Tudo bem, Zetinho?
4: Alô, Gilberto, boa noite, aqui o Zetinho tá aí. Tamo curtindo a Paulista, hein? Manda um modão pra nós e do Sérgio Rei aí.
0: É, vamos
4: lá. Manda lá pro Cortinho, que tá fazendo aniversário hoje,
0: Cortinho.
4: Em Gatuba. A todos os muladeiros de Gatuba e da nossa região aí. Valeu, Gilberto, um abraço.
0: Valeu, Zetinho, um abraço pra você. Pois é, aniversário do Cortinho, a Gatuba hoje, rapaz. Churrascada lá no Cortinho hoje. Aí sim, garoto, abraço, Cortinho. Cris Oliveira, tudo bem, Cris? Ótima noite pra você, pra todo o pessoal em Itatinga. Ligado com a gente, meu parceiro Reinaldo Fubá. Parabéns, guerreiro. Valeu, Fubá. Obrigado, meu parceiro caminhoneiro aí pelas estradas. Ligadinho com a gente. Valeu, Tia Lega. Vamos tocar daqui a pouquinho a moda pra Tia Lega. Obrigado pela companhia. Fechando aqui mais uma edição do seu comitiva. 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Fechando aqui mais uma edição do seu comitiva. Vamos para um rápido break. Já já eu volto com os clássicos sertanejos. Não sai!

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2: Oi, boa noite, tudo bem, gente? Como é que vocês estão? Entrou tranquilo? Hoje é quarta-feira, dia 5 de agosto de 2026. Por aqui segue ao vivo Gilberto Florencio até as 9 da noite, levando muita música boa, muita música sertaneja. Começa agora os clássicos sertanejos. A partir de agora é só modão aqui na Paulista. Quero todo mundo participando aí. Manda seu WhatsApp. 997400824. Uma ótima noite para você de Avaré e toda a região. Galera ligada com a gente aqui na Represa, no Costa Azul, no Estribo, nos Cambarás, aqui Porto Miramar, terra de São Marcos 1, São Marcos 2, né? Todo mundo ligado com a gente aí, passando aqui pelas rodovias, né? Castelo Branco, Raposo Tavares, pela João Melão, Marechal Rondon, meus parceiros caminhoneiros aí, transportando o progresso do Brasil, ligados com a gente. Bom demais, né? Pessoal de Sítio Chácaras Fazendas, ligadinhos na Paulista. Tá começando aqui mais uma edição dos Clássicos Sertanejos. 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

0: 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Tá começando mais uma edição dos Clássicos Sertanejos. Vem comigo!
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0: Para começar, tem Mato Grosso e Matias. Enquanto o sol brilhar, 7:23.

0: Paulista, os clássicos sertanejos, Mato Grosso e Matias, na hora do adeus, hein? Moda 8:07:34. Ótima noite pra você ligado aqui na Paulista. Obrigado pelo carinho, pela audiência, galera ligada com a gente, hein? Bom demais, o Dema lá em Piraju, tudo bem, Dema? Como que você tá? Chique?
1: Boa noite, Gilbertão, que é o Dema, Piraju, ô menino, boa, parabéns pra você, rapaz.
0: Obrigado.
1: Sempre a gente tá falando e escutando a Rádio Paulista FM, rapaz.
0: Bom demais,
1: um obrigado. Abraço, muita felicidade, viu, Rabi? Muitos anos de vida, cara.
0: Obrigado.
1: Que Jesus ilumine toda a sua família, a sua vida total. Valeu. Tamo em Piraju que eu vendo você aqui.
0: Obrigado.
1: Bota o mandão de viola aí pra nós ver. Ô, rapaz, tamo na hora aqui te ouvindo.
0: Valeu, Demar. Obrigado, viu? Amém. Obrigado pelo carinho, pela audiência, pessoal, hein? Piraju, valeu, Demar. Deixa eu ver quem mais aqui. Tamo na sintonia da Paulista. Ótima noite, a Eliana aqui do Vila Jardim, né? Toca aí. Besta Ruana com Tinoco, Tonique Tinoco. Manda pra minha família lá, especialmente pra Isabelle e também pra Maria Valentina, né? Que Deus abençoe, ilumine sempre. Feliz aniversário, muitos anos de vida. Obrigado, viu? Obrigado pelo carinho, pela audiência, né? O pessoal lá ligado com a gente. A Eliana da Vila Jardim. Valeu, Eliana. O Reinaldo Fubá, meu parceiro, nas estradas também ligado com a gente. Zetinho, fala Zetinho, chique,
2: garoto. Aô, Gilberto, desculpa aí, eu não sabia do seu aniversário, chique, mas Zé. Parabéns, hein? Que Deus tamo abençoe junto. Muito você.
0: Amém.
2: Esse trabalho maravilhoso que você faz aí na Paulista, aí, alegrando a região inteira aí. Parabéns, tá de parabéns.
0: Obrigado,
2: e amém. Muitos, muitas felicidades pra você.
0: Valeu, Zetinho, um abraço pra vocês aí, tá aí. Obrigado pela audiência, pelo carinho. Diego Santos, fala, garoto.
3: Fala, Gilberto, boa noite.
0: Boa noite.
3: Fala, Diego Jardim. Tá com a moda aí do Duque Dalvan, atiradora de elite.
0: Modão, vamos tocar.
3: Ofereci pra Gabriela, minha namorada.
0: É.
3: Pra minhas filhas Ana Clara e Alice e pra todos os ouvintes da cidade de Jardim.
0: Beleza.
3: Um forte abraço. Tchau, obrigado.
0: Tchau, obrigado.
3: Hoje é dia do Verdão, ué.
0: Valeu, Diego. Olha, meu parceiro parmeirense. Hoje tem Parmeira, mas sim. Ju, fala, Ju. Tudo bem, garoto?
4: Parabéns pra você nessa data querida, muitas felicidade, muitos anos de vida. Parabéns, tio.
5: Parabéns, Gilberto.
4: Muita
5: que Deus te abençoe.
0: Amém.
5: Com muita saúde, muita felicidade, muita paz, tá bom?
0: Obrigado.
5: É que eu e o Juliano desejamos pra você, tá bom? Tio.
0: Valeu, Ju, Deus te abençoe, garoto. Obrigado, Lu, Deus abençoe você também. Obrigado, viu, pelo carinho, pela audiência. Obrigado, Lu, bom demais, galera. Cantando parabéns pra mim, ficou top demais, Ju, valeu. Obrigado, Lu, obrigado vocês aí. Pessoal do Avareão aqui ligado com a gente. Lorival, fala, Lorival, vai estar em Itatinga, garoto.
6: Então, Florencio, parabéns pra você.
0: Obrigado.
6: Muitos anos de vida, que você cada dia que passa, você se locutor extraordinário, brinca com a gente, um programa descontraído. Então, parabéns para você.
0: Obrigado.
6: Muitos anos de vida, que eu tenho certeza que sua estrada apenas está começando, vai ser bem longa, porque você é uma pessoa do bem. Manda um abraço para todo mundo de Itatinga e toca Olhos de Luar, pessoal de Itatinga da região. E você cada dia que passa está mais melhor. Isso.
0: Obrigado.
6: É Deus que está na sua vida. Parabéns. Estamos aqui, tenho muito prazer de conhecer você e seu amigo. Um abraço pra você, estamos aqui em Itatinga.
0: Valeu, Lorival, obrigado pela audiência, obrigado de coração, Deus abençoe, Lorival, obrigado pelas palavras aí. Cris Oliveira, tudo bem, Cris? Feliz aniversário, não sabia que era hoje, pois é hoje. Hoje, completando 49 anos, hein? Dia 5 de agosto de 1977, olha que beleza, hein? Bom demais, obrigado, Cris. Deus te abençoe muito, um grande beijo, um abraço apertado, viu? O melhor radialista, obrigado, obrigado, valeu, Cris. Obrigado pela sintonia, tá? Meire, tudo bem, Meire? Como é que tá a Cerqueira César? Tudo bem, Meire?
7: Parabéns, meu amigo de todas as tardes.
0: Obrigado.
7: Muitos anos de vida, muita felicidade, que Deus abençoe grandemente sua vida.
0: Amém.
7: Que você realize todos os seus sonhos, seus obrigado. Objetivos. Fica com Deus, Deus te abençoe muito. Amém. Os votos são meu, do meu marido Marcelo, das meninas Maria Júlia e Giovana.
0: Valeu, Meire, obrigado, obrigado pra toda a família aí, todo dia vocês mandam áudio pra mim aqui, eu fico muito feliz, obrigado de coração aí, a toda a família, Meire, pra você, pro seu esposo Marcelo, as filhas Giovana, Maria Júlia, toda a família ligadinha com a gente, bom demais, obrigado pelo carinho da audiência. Chique demais. 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Acho que vou dar um abração pro Danilão antes, né? Fala, Danilão Marrone, tudo bem, garoto? Meu aniversário hoje, Danilão. Parabéns, meu amigo. Obrigado, viu? Tudo de bom pra você. Obrigado, Danilão. Um abração pra você na sintonia da Paulista também, o Marrone. Né? O pessoal do açougue do Pinheirão. Valeu, Danilão. Obrigado, viu? Obrigado mesmo. Galera curtindo a Paulista. Deixa eu ver quem mais aqui. Né? 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

0: 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Bora, todo mundo participando com a gente aqui. Alessandra, tudo bem, Ale? Tudo bem, Alessandra, obrigado pela sintonia, estamos aqui, parabéns, felicidade, tudo de bom, Deus abençoe, manda uma música para nós aqui em Paranaparema, aqui, manda, oferece para todo o pessoal lá em Campina do Monte Alegre, alô, pessoal em Campina do Monte Alegre, pessoal em Paranaparema, obrigado, Alessandra, obrigado pela sintonia aí. Fabrício, tudo bem, Fabrício? Parabéns, garoto, Deus abençoe, ilumine sua vida, amém, Fabrício da Dara em Itatinga. O Chico Malagori vai, Corinthians, manda um modão pra nós aí, né? Manda lá também, ó, oferece pro Lorival em Itatinga, o Fabrício Dadar, estamos aqui na sintonizado na Paulista FM, valeu. Fátima, tudo bem, Fátima? Como é que você tá? Mandou um áudio pra mim, tudo bem, Fátima? Boa noite.
1: Boa noite, Gilberto, meus parabéns.
0: Obrigado.
1: Que Deus te abençoe e te ilumine sempre.
0: Amém.
1: Dando saúde, paz, prosperidade, tudo de bom na sua vida.
0: Obrigado.
1: E que Deus continue te usando assim no seu programa, que seu programa é 10. Somos seus ouvintes.
0: Obrigado.
1: Eu e o meu marido Sebastião.
0: Obrigado.
1: Fátima de Itatinga.
0: Valeu, Fátima. Abração para todo o pessoal em Itatinga. Obrigado, seu Sebastião, a dona Fátima. Ligadinha com a gente aí. Obrigado pelo carinho, pela audiência. Amém, viu? Obrigado. Vamos tocar mais uma moda. Agora tem Bruno Marrone, Cavalgada, faltando 5 minutos para as 8.

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Vamos para um rápido break, daqui a pouquinho eu volto. Não saia daí!

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1: Paulista número 1 de verdade, levando aqui o melhor da música sertaneja até as 9 da noite. Vamos para um rápido break, daqui a pouquinho eu volto. Não saia daí!

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0: Paulista, número 1 de verdade, tocando aqui o melhor da moda sertaneja, sempre no oferecimento aqui da Proeste Avaré, gente. 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Vamos para um rápido break, daqui a pouquinho eu volto. Não saia daí!
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Fechando aqui mais uma edição dos Clássicos Sertanejos, tenham todos uma ótima noite, fiquem com Deus, amanhã estamos de volta se Deus quiser. Valeu, gente, boa noite!

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